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1: 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Bom, e fechamos esse bloco, né, com um dos maiores sucessos das pistas dos anos 90. A Melô do Fizz 2, Go, Please Don't Go, W, Por Favor, Não Vá. Vou sim pro intervalo, mas volto rapidinho, sai daí não.
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1: 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Ótima noite pra você que tá aqui com o Carlos Matos na Cultura FM, na noite desse sábado no Cultura Pop, com a graça e a paz de Deus, feliz da vida sempre, como sempre, tudo de bom a você que tá em Cuiabá, Várzea Grande, no planeta, no Cultura FM Cuiabá.com.br e no aplicativo Rádios Rede Gazeta. Direção geral do Dorileu Leal, artística é do Lennon Francis, a programação é do Beto Silva e a produção do nosso programa é do DJ Marcos Luiz. Eu trago esse tanzaniano em sua carreira solo, né? É o Fred Mercury que chega, vivendo por conta própria. Live on my own.

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1: 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Fancy foi um dos artistas mais populares do Ítalo Disco e finalizando esse bloco com um bolero. Daqui a pouquinho tem muito mais músicas com muito mais emoções na noite desse sábado. Muito obrigado pelo teu carinho e a tua audiência, tá? Esse é o Cultura Pop, gente. Volto com muito mais.
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1: 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Já estamos de volta com um dos clássicos românticos mais tocados nas discotecas dos anos 80. Você é uma mulher linda e maravilhosa, então bora com Bad Boys Blue, You Are a Woman.

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1: 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Um dos maiores sucessos da fase pop do Kool & The Gang, finalizando aqui este bloco, né? Fresh. Bom, depois do intervalo tem muito mais músicas, tem muito mais emoções. Muito obrigado pelo teu carinho, a tua companhia aqui no Cultura Pop, tá? Já, tô de volta.

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1: 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Ótima noite para você que tá ligado na nossa Cultura FM, a rádio oficial do Flashback. Bom demais ter a tua companhia. Eu sou o Carlos Matos e você pode me seguir aí no Insta também, tá? @ Carlos Matos Oficial, Matos com dois T's. E com a graça e a paz de Deus, feliz da vida sempre, como sempre, a gente segue assim nessa vibe maravilhosa na noite deste sábado, com essa incrível aqui, ó, que faz referência ao famoso ilusionista Harry Houdini, Cocaine.

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1: 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Baltimora ficou famoso também com o hit Tarzan Boy. E aqui finalizamos esse bloco com a Woody Boogie, a dança do Woody. Daqui a pouquinho eu tô de volta, gente, com muito mais músicas, com muito mais emoções na noite desse sábado aqui no nosso Cultura Pop. Sai daí não.
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1: 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Já estamos de volta com muito mais emoções aqui no nosso Cultura Pop. Tudo de bom a você que está aqui na capital, na região metropolitana. Amigos circulando por Cuiabá e Várzea Grande, me dando carinho da carona pra lá e pra cá, pra cima e pra baixo. Bora com Michael Jackson, Thriller.

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1: 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Fechamos mais um bloco do nosso Cultura Pop, gente, com New Order, Blue Monday, segunda-feira triste. Bom, é considerado um dos maiores sucessos aí da música eletrônica, né? New Order passou por aqui. Eu volto já já, não saia daí.

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2: Como é bom e prazeroso dividir as noites de sábado com você aqui na Cultura FM 90.7. Esse é o Cultura Pop, seus embalos de sábado à noite com o Carlos Matos, com a graça e a paz de Deus, feliz da vida sempre, como sempre. Olá Cuiabá, Várzea Grande, todo em torno, amigos que nos dão carinho pela internet, culturafmcuiabá.com.br e no aplicativo Rádios Rede Gazeta. Direção geral do Dorileu Leal, artística Edu Leno o Francis, a programação musical é do Beto Silva e a produção do nosso programa é do DJ Marcos Luiz. A gente segue com muito mais aqui no Cultura Pop, com muito mais flashbacks nacionais e internacionais para você matar saudades e recordar bons momentos como este aqui, ó, Major Tom, Peter Schilling.

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1: 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Left to My Own Devices, Pet Shop Boys, entregue aos meus próprios recursos. Um dos arranjos mais sofisticados da dupla britânica. Eu vou pro intervalo e volto já aqui no nosso Cultura Pop.

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1: 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Cultura FM 90.7, a rádio oficial do Flashback. Esse título aqui, gente, com um clima misterioso e envolvente. Bora curtir então, Destination Tenerife.

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1: 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Essa é a rádio que destrava sua memória afetiva o tempo todo, né? Uma releitura moderna de um clássico dos anos 60. Oh, Carol, com Andre Sixes. Eu volto já com muito mais pra gente continuar aqui, ó, trazendo à mente momentos mágicos vividos através de uma canção no nosso Cultura Pop. Não saia daí.
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1: 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Ótima noite para você que tá ligado na Cultura FM 90.7, tanto em Cuiabá quanto em Várzea Grande, na internet também, culturafmcuiabá.com.br, no aplicativo Rádios Rede Gazeta, me dando carinho aí na carona, circulando por Cuiabá e Várzea Grande, que coisa boa, sejam todos muito bem-vindos, tá? Abraço a todos os motoristas de aplicativos que estão sempre ligados com a gente aqui todo sábado, curtindo o Cultura Pop. Tudo de bom a você que tá em casa, você que tá no trabalho, assim como eu, ó, um bom trabalho aí para você, obrigado pelo teu carinho, obrigado pela tua companhia aqui também com a gente. Vamos juntos até meia-noite. Direção geral do Dorilio Leal, artística é do Lennon Francis, a programação musical é do Beto Silva e a produção é do DJ Marcos Luiz. E a gente abre essa última hora do nosso Cultura Pop com Sabrina Boys.

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1: 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E fechando mais um bloco no ritmo da noite, né? The Rhythm of the Night com Corona. Bom, daqui a pouco eu tô de volta, gente, com muito mais músicas, as últimas do nosso Cultura Pop, onde quer que você esteja. Obrigado pelo teu carinho, tá? Tua companhia tá matando saudades, recordando aí bons momentos, que coisa boa. Continue aqui com a gente, o intervalo é bem rapidinho, volto já já.
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1: 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Já estamos de volta e abrindo aqui os últimos 30 minutos do nosso Cultura Pop. Eu sei que você está aí do outro lado curtindo a nossa programação na expectativa de curtir um dos hits mais divertidos e excêntricos dos anos 80, a melô do Pica-Pau, Woodpeckers from Space, Video Kids.
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Oi, gente, bom dia, tudo bem com você? Que bom saber que você tá aí na nossa sintonia na 90.7. Eu sou Marcela Faria e chego pra te fazer companhia até às 11 horas. E hoje é domingo, 7 de junho de 2026. Agora são 7:06. A direção artística é de Lennon Franz, a programação musical é de Beto Silva e a direção geral é de Dorileu Leal. Vamos iniciar aí essa linda manhã de domingo ao som da maravilhosa Madonna.

0: Muito bem, 7:30 aqui na Cultura. Você ouviu Ela é Demais, Pepeu Gomes, música de 1985. E deixa eu ver quem que tá aqui comigo no nosso WhatsApp. Já quero começar a agradecer a audiência aqui no nosso 65999872339. Quem que tá ligadinha aqui comigo? A Lesinete.
1: Bom dia,

0: Minha amiga Marcela é a Lesinete, diretamente aqui do Rio Grande do Sul. Aqui agora tá 20 graus. Tô ligadinha no teu programa. Um grande abraço para você, um beijo.
1: Olha só, 20 graus, hein? Aqui tá 21 graus, hein, Lesinete? Mas mais tarde esquenta, viu? Muito bom, querido. Obrigada pela audiência. Quem mais tá aqui comigo? Alessandra Nica, Jean Carlo, Antônia. Olha só, agradeço demais a audiência, viu? Não saia daí não que eu já volto com muito mais flashback pra você. 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

De volta, 7h34. Que bom saber que você tá aí na nossa sintonia, curtindo em casa, no seu carro, no seu trabalho, na internet, esteja onde você estiver. Obrigada pela sua audiência. Michael Jackson com você.

0: Muito bem, 7h58, Os Outros, Kit Abelha, música de 1985. A música foi um dos maiores sucessos do Kit Abelha, composta por Leone, e fez parte da trilha sonora da novela Dancing Days, e embalou aí tramas de produções como Sucesso Verão 90. Agora, 22 graus na nossa capital, umidade do ar em 65%. Volto já já.
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0: Muito bem, 8h28, você ouviu Sussuyo, música de 1985, Phil Collins. Um detalhe curioso é que Sussuyo não tem significado real. A palavra foi inventada por Phil Collins durante uma improvisação enquanto ele compunha a música. Ele tentou substituí-la por outro nome, mas acabou gostando do som e a manteve na versão final. Segundo o próprio artista, a canção fala sobre um estudante apaixonado por uma colega de escola que mal o conhece. A música se tornou aí um dos maiores sucessos da carreira de Phil Collins, chegando ao primeiro lugar da parada nos Estados Unidos. Maravilha de música, né? Quero agradecer aqui a audiência da Antônia Rosa, tá ligadinha aqui comigo? Sempre sintonizada aqui na 90.7. Eu volto já já, viu? Não saia daí não.
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0: Muito bem, 9 horas. Você ouviu Forever, John Secada, música linda de 1997. Forever fala sobre viver e valorizar o amor no presente, entendendo que o verdadeiro para sempre dura enquanto o sentimento e o compromisso existirem. É verdade, né? Eu concordo. Até porque quando deixa de existir algum relacional... Quando deixa de existir o amor ali, não faz mais sentido estar junto, né? Você concorda comigo? Vamos lá, agora 26 graus em Cuiabá, umidade do ar em 52%. Volto já já.
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0: Muito bem, 9h31. Você ouviu La Aurora, a música de Eros Ramazzotti, 1996. La Aurora é uma canção emocionante que fala sobre esperança, sonhos e novos começos. A música foi dedicada à filha de Eros Ramazzotti, Aurora, que nasceu na época em que a canção foi composta. Nela, o cantor expressa seus desejos para o futuro da filha, imaginando que ela cresça forte, feliz e capaz de superar os desafios da vida. Maravilha de música, linda, linda, linda. Quero agradecer aqui a audiência. Deixa eu ver quem que tá aqui comigo no nosso WhatsApp, 659-9987-2339. Quero agradecer aqui o Nilson. Nilson Antônio está ligadinho aqui. A Isabelle também. O Gerson, são três irmãos, ó, Gerson, Gessé e José Henrique, nos dando audiência no bairro Duque de Caxias. Maravilha, ó, ele mandou uma foto aqui, ele mandou um vídeo, na verdade, ó, escutando a gente no sonzinho aqui, bem antigo, né, um aparelho aqui, ó, do Flashback. Obrigada pela audiência, viu, querido? Ele tá sempre aqui ligadinho comigo. E eu volto já já, não saia daí, não. Volto com muito mais Flashback pra você. 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

0: 10 horas na Cultura FM. Você ouviu Eric Clapton, Tears in Heaven, Lágrimas no Céu, música linda de 1992. Quero agradecer a audiência aqui da Neire, sempre aqui comigo também. A Regina Rosa, elogiando como sempre aqui a nossa programação. Iniciando a semana mais que perfeita, ela colocou aqui, olha que legal. Agradeço demais a audiência, viu? Tem que concordar, nosso programador musical Beto Silva sempre arrasando aqui, né? As melhores seleções pra você aqui na Cultura FM. E eu volto já já, não saia daí não.
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0: De volta, 10h03 na Cultura FM. Pra quem tá chegando agora, eu sou Marcela Parite e faço companhia até às 11 horas. Esteja onde você estiver, obrigada pela sua audiência.

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Oi, que bom saber que você tá aí na nossa sintonia, curtindo em casa, no trabalho, no seu carro, na internet, esteja onde você estiver. Obrigada pela sua audiência. 10h33 agora aqui na Cultura FM.

Cultura FM 10h57. Estou chegando ao fim aqui da minha participação com você, mas às 14h eu estou de volta, viu? Com muito mais flashback. Quero agradecer aqui a sua audiência, a sua sintonia comigo nessa manhã de domingo. Logo mais você segue aí na programação com Carlos Matos no Estação do Samba. E às 16h tem jogão, hein? Misto e Ceilândia. Às 16h hoje aqui, com a transmissão ao vivo da nossa equipe de ouro. Então fique ligadinho aí na nossa programação, viu? E antes de eu ir, eu vou deixar a minha última aqui com você. Nada Tanto Assim, de Kid Abelha. Música de 1984. Às 14h eu estou de volta. Grande abraço, pessoal, e até mais!

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7: Bom dia, bom domingo pra você, tudo de bom, o cheirinho de almoço já está no ar, né? A família vai chegando, a mesa vai sendo arrumada e o samba chega pra deixar esse domingo ainda mais especial. E está começando o Estação do Samba, comunicação aqui do Carlos Matos, feliz da vida sempre, como sempre, programação aí do Beto Silva, a gerência artística é do Lenal Francis, a direção geral do Dorileu Leal e a produção do nosso Estação do Samba é do DJ Marco Luiz. E olha, tem jogão de bola hoje às 16h, direto aqui do Dutrinha, tem Misto e Ceilândia. Você que é mistense, seu local é aqui na Casa do Tigre, sim, na Toca do Tigre, no Dutrinha, 16h, a equipe de ouro também vai contar essa história aqui na Cultura FM, tá? É só você ficar ligado aqui e vir para o Dutra também, trazer toda a sua torcida ao Misto, ao Tigre da Vargas. Boa! Bora começar o nosso Estação do Samba e a gente começa muito bem com o grupo Raça Negra, Ciúme de Você.

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1: Que loucura na programação aqui do nosso Estação do Samba, finalizando esse bloco. Volto já já com muito mais músicas, com muito mais samba e pagode no miudinho de domingo. Que coisa boa, continue aqui junto com a gente.
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1: Eu disse pra você que era rapidinho, já estou de volta com muito samba e pagode pra você em hora de almoço aqui na Cultura FM. Coisa boa é ter você junto com a gente, tanto em Cuiabá quanto em Várzea Grande, na internet também, né? Amigos de perto, amigos de longe, próximos da gente, através do culturafmcuiabá.com.br. Bora dar sequência com nossa Estação do Samba, é a nossa grande família chegando com Dudu Nobre.

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1: Essa é a rádio que toca muito samba e pagode pra você em sua hora de almoço nos finais de semana. Sempre às 11 horas da manhã, do sábado e do domingo, você confere o Estação do Samba. Como é bom ter a tua companhia aqui nessa hora merecida do dia. Pra fechar esse bloco, fechamos aqui com Dependente, Sorriso Maroto. Depois tem mais, depois do intervalo, é bem rapidinho, não saia daí.
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6: Bora juntos nessa hora merecida do dia com muito samba e pagode na Cultura FM até 13h. Eu sou o Carlos Matos, com a graça e a paz de Deus, feliz da vida sempre, como sempre. Vamos juntos aqui, ó, só no miudinho. Direção geral do Dorileu Leal, artística é do Lennon Francis, a programação é do Beto Silva e a nossa produção aqui do nosso programa, quem faz? É ele, é o DJ Marcos Luiz. Que coisa boa, bom demais de ter você com a gente aqui na Cultura FM. Que coisa boa! Refém do coração, chega pra cá, Soweto!

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1: Hora do almoço na Cultura FM 90.7, coisa boa. Bom, finalizamos esse bloco com Poderosa Banda Brasil. Depois do intervalo, gente, a gente continua aqui, ó, só no miudinho, no Estação do Samba.
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1: Fico feliz e agradecido pelo teu carinho, pela tua companhia, dividir com você esse momento mágico do dia, esse momento maravilhoso no domingo, né? Toda a família reunida, os amigos por perto também, curtindo a gente aqui, ó, curtindo Estação do Samba com Carlos Matos, agradeço demais. Bora dar sequência então aqui, ó, Sai da Minha Aba, tá chegando, Só Pra Contrariar.
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1: Bom, e chegamos ao final do nosso Estação do Samba desse domingo. Próximo final de semana, 11 da manhã do sábado, nosso encontro. No domingo também, com o melhor aqui do Samba do Pagode, no miudinho, em sua hora de almoço. Quero agradecer todo o teu carinho, toda a tua companhia aqui junto com a gente, nessa hora merecida do dia, na hora do almoço, na Cultura FM, desse jeito, né? Nos finais de semana. Muito samba, muito pagode, muita alegria. Ah, muitíssimo obrigado por tanto carinho com a gente aqui no Estação do Samba, tá? Um abraço do Carlos Matos, me segue aí no Insta, @ Carlos Matos Oficial, Matos com dois T's. Bora finalizar, estou trazendo a última do nosso programa, que vem com Hoje Eu Vou Pagodear, Grupo 100%. Um abraço pra você, tudo de bom, aproveite o domingo com a gente. Valeu, tchau!

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Oi, gente, boa tarde, tudo bem com você? Que bom saber que você tá aí na nossa sintonia na 90.7. Eu sou Marcela Faria e chego pra te fazer companhia até as 4 da tarde com muito flashback bom por aqui. Hoje é domingo, 7 de junho de 2026. A direção artística é de Lennon Franz, a programação musical é de Beto Silva e a direção geral é de Dorileu Leal. Vamos iniciar aí esse bloco da tarde ao som de Never End Star.

0: Cultura FM 2:16, boa tarde pra você.
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0: Cultura FM 12h29, você ouviu Too Late, Too Soon, música de John Secada, de 1997. O tema central é a dor da infidelidade, a perda da confiança e a amarga percepção de que às vezes a verdade só aparece quando já é tarde para consertar o que foi quebrado. A música mistura aí romantismo e sofrimento, característica marcante das baladas de John Secada nos anos 90. E deixa eu ver quem que tá aqui comigo no nosso WhatsApp, 65999872339. Quero agradecer a audiência aqui do Bento José, sempre ligadinho aqui comigo. Silvana também, sempre ligada aqui. Quem mais está aqui comigo? Gabriel e o Nilson Antônio. Agradeço demais a audiência. Não saia daí não que eu já volto com muito mais flashback pra você. Flashback, toca aqui.
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0: Cultura FM, 3 horas. Você ouviu More Than Words? Mais do que palavras, Extreme, música de 1990. A música é linda, né? Transmite aí a ideia de que amar é mais do que dizer palavras bonitas. É demonstrar o sentimento através de ações. Maravilhosa essa música, eu amo. E deixa eu agradecer aqui a audiência do Pedro Barbosa, nos dando audiência em Várzea Grande. Ele e a esposa, Maísa. Agradeço demais a audiência. Não saia daí não, que eu já volto com muito mais flashback pra você, viu?
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0: Cultura FM 3h34, Everybody, Madonna, música de 1982. A letra transmite aí uma mensagem simples e positiva. Não importa quem você seja, todos podem se expressar, dançar e sentir a energia da música. O refrão funciona como um convite para que as pessoas percam a timidez e aproveitem aí a alegria coletiva proporcionada pela dança. Todo mundo, venha dançar. Maravilhosa. Essa música é linda. E eu volto já já com muito mais flashback, não saia daí. 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

Cultura FM 3h43. Vou ficando por aqui, logo mais você segue aí na programação da nossa equipe de ouro, jogão aí pra você, Misto e Ceilândia. Fique ligadinho aqui na programação que a nossa equipe de ouro entrará aqui ao vivo fazendo transmissão aqui pra você. E a gente volta a se encontrar após o jogo, tá bem? Fique agora aí com o Skank, logo mais em seguida, equipe de ouro. Bom jogo aí, boa programação. Até mais, pessoal.

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Torcedor, boa tarde. É hora de mais uma jornada esportiva aqui na Cultura 90.7. A equipe de ouro entrando em campo. É tarde de domingo, 7 de junho de 2026. Boa tarde para você, torcedor mistense. Boa tarde, você, torcedor do futebol. É Série D, é Campeonato Brasileiro. A partir de agora, você acompanha as emoções desse grande confronto importante para as pretensões do misto na sequência do Campeonato Brasileiro desse ano de 2026. Só a vitória interessa ao Tigre. O torcedor entendeu a importância do jogo, a importância de uma vitória, e veio. Faz uma grande festa nesses minutos que antecedem o início da partida, marcado para iniciar às 16 horas, hora de Mato Grosso. E o torcedor continua chegando. A nossa equipe já apostada para levar todas as informações, todas as emoções desse grande clássico do futebol brasileiro. É a força do futebol de Mato Grosso contra o futebol do Distrito Federal. Uma vitória garante a classificação na terceira colocação do grupo para o misto, para o Tigre mato-grossense. Trabalhando para os senhores aqui no estádio Presidente Dutra, trabalhos e reportagens de Dionísio Dinarte, comentários César Augusto e Jennifer Figueroa, central técnica Marcos Luiz, coordenação de esportes Oliveira Júnior, coordenação artística da Cultura FM, Lennon Franz, direção geral Dorileu Leal. Em nome de toda a equipe de esportes da Cultura, a equipe de ouro, seu narrador Adelmo Alves, cumprimenta a todos, desejando uma ótima tarde de domingo e uma excelente jornada esportiva para todos nós.

0: Esse é o clima, expectativa, atmosfera, energia positiva do torcedor mistense. Você que acompanha por meio das nossas redes sociais também, nos 90.7 da Cultura, seja bem-vindo à nossa jornada esportiva. Começando o giro de informações, faltando 9 minutos para as 4. Os primeiros destaques, as primeiras informações lá do gramado. Dionísio Dinarte, boa tarde.
1: Dionísio Dinarte.
2: Muito boa tarde, meu amigo Adelmo Alves. Um abraço a você, eu tô pense em grande número aqui no estádio Presidente Dutra. E ainda tem gente entrando. Teremos um bom público hoje aqui. Misto pronto com duas mudanças do que foi a equipe que empatou com a União no último sábado lá em Rondonópolis.
0: Aí, portanto, já vamos ver quem entra, quem sai, essas duas mudanças, o torcedor com expectativa, o torcedor chegando, fazendo a festa. Vamos saber da expectativa, quem conhece, quem faz a análise precisa dos jogos do Campeonato Brasileiro da Série D, das transmissões da equipe de ouro, César Augusto. Boa tarde.
3: Boa tarde, meu caro
4: Augusto.
3: Boa tarde, meu caro Adelmo, amigos da Cultura Cuiabá. Jogo hoje de vida ou morte, torcedor presente em grande número, fora de campo, nas arquibancadas, o incentivo com certeza virá para a equipe principal do Alvinegro. Dentro de campo, a nossa e a expectativa também do torcedor mistense, qual será o desempenho deste time irregular do Misto, pelo menos na demonstração até aqui no Campeonato Brasileiro da Série D. Ora com bons jogos, ora com jogos sofríveis. Mas a expectativa é que o Misto vença, porque o público veio, responde ao chamado nosso da imprensa e da própria diretoria do Alvinegro, meu caro Adelmo.
0: As duas equipes terminaram o trabalho de aquecimento no gramado, já estão subindo. A equipe do Ceilândia já está vindo para o campo de jogo, Misto também. Jennifer Figueroa, boa tarde, prazer tê-la novamente aqui na nossa jornada esportiva.
5: Boa tarde.
6: Jennifer Figueroa.
5: Boa tarde, meu amigo Adelmo, a toda a equipe de ouro e a todos os ouvintes da Cultura FM. Que tarde, meus amigos. Chegou a hora do Misto entrar em campo contra o Ceilândia, Brasileirão Série D. E o que nos interessa nessa noite é só ganhar, nessa tarde, ganhar ou ganhar. A torcida já em peso aqui dentro do Dutra, fazendo a sua parte. E esperamos que esse apoio se reverta em resultado nessa tarde, meu amigo Adelmo.
0: O Misto que vem de empate fora de casa, 2-2 no último sábado no Lutero Lopes contra a equipe do União. Lá estávamos, a equipe de ouro acompanhou esse jogo cheio de alternativas e um jogo onde o Misto buscou resultado, um ponto fora de casa importante na tabela de classificação. Vamos conferir as escalações. O Tigre, o Misto vem com mudanças. Dionísio Dinarte, vamos conferir as escalações.
2: Glaico é o goleiro, camiseta de número 1, ou melhor, número 12, até porque a numeração no Misto é fixa. 22, Paraí.
0: 3. Dionísio Dinarte. Oi. Vai trazer as escalações, dá um passo para frente aí. Bom, a equipe do Misto com Glaicon, Índio 22, Cerqueira, número 14, Lucas Straub com a 3, Robson com a 5, Rael meia dúzia, Esquerdinha com a 8, Xuxa 21, Luíde 11, 18, Gênison e 9, Di Maria. Dois atacantes natos começando a partida de hoje. O Ceilândia que se mostrou uma equipe difícil de ser batida, uma equipe qualificada no jogo de ida, vem para casa do Misto para enfrentar aqui no Presidente Dutra a equipe Mato Grosso. Vamos conferir, Ceilândia.
2: Um para Vitor Hugo. Dois, Azevedo. Três, Virmude. Quatro para Henrique Alagoano, meia dúzia, Danilo Ribeiro. Cinco para Bosco. 21, Sante. Cleiton, Rafael, 10. 7. Ian Carlos tem a 17, 19, Davi Araújo, esse é o time do Ceilândia.
0: Aí o Ceilândia no Distrito Federal com Vitor Hugo, número 1, Azevedo, 2, 3 para Vermont, 4 para Henrique Alagoano, 5 Bosco, 6 Danilo Ribeiro, 21 Sandy, 10 Cleiton Rafael, número 7 para Cardoso, 17 Ian Carlos e 19 Davi Araújo. Execução do hino nacional brasileiro sendo executado aqui no Presidente Dutra, os mascotes, o Tigre e a Tigresa ali no gramado. Já já bola rola aqui no estádio Presidente Dutra. Arbitragem de Unis de Narte.
2: Apita ao jogo, o trio é de Santa Catarina, Fernando Henrique Medeiros, auxiliado por

0: Jair Dapper e Felipe Aderaldo da Conceição. Quarto árbitro é o mato-grossense Jean Marcel Latorraca.
1: Aí, portanto, trio de arbitragem ou quarteto de arbitragem de Santa Catarina. O que esperada, rapaziada, os Barriga Verdes lá de Santa Catarina. Execução do hino nacional já pronto, já concluído. Fala um pouquinho dessas mudanças na equipe do misto. Cerqueira sai como titular.
0: No caso aí da zaga, né? O zagueiro capitão da equipe do misto, Jackson, acabou sentindo durante a semana, não treinou durante a semana, já é uma situação bem complicada e por isso a comissão técnica resolveu poupá-lo. Com isso, o Cerqueira vai pro jogo, camiseta de número 14. Na frente, ele mantém aí os dois grandalhões aí, porque entende o seguinte, que a equipe do Ceilândia não vai sair para cima do misto, até porque ocupa a terceira colocação nesse exato momento. E aí o misto vai ter que alçar a bola e jogar aí com dois centroavantes na grande área aí do time do Ceilândia.
1: Bom, tá aí as alterações, as mudanças do técnico Lucas Isoton César Augusto.
2: A expectativa do Lucas e a expectativa de vocês até que compareceram ao estádio lá em Rondonópolis, é que o misto no segundo tempo se ouve melhor do que o primeiro tempo, com essa formação básica aí que ele começa o jogo hoje. Eu, particularmente, acho que o misto vai ficar muito engessado ali no meio campo. E como bem disse Dinardi aí, vai ficar, vai na expectativa de que a equipe do Ceilândia também não venha para cima da equipe do misto. Eu acho que vai ser um jogo muito disputado na meia cancha, porque o misto perde jogadores em velocidade pelas extremas. E é um fator negativo que sempre estava ocorrendo nos jogos do misto. Eu fico com um ponto de interrogação muito grande com relação à flexibilidade do meio-campo do Alvinegro. Porque a do esquerdinha. O esquerdinha vai ser o elemento principal aí para colocar a bola para os dois centroavantes, tanto o Gênesis como pro Di Maria. Vamos ver o que vai acontecer. Vamos torcer.
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1: Tudo pronto, a bola vai rolar aqui no Presidente Dutra, saída para a equipe do misto. O Tigre todo de preto, lançamento para o campo de ataque, tira a defensiva com o Henrique. Ali no setor de meio de campo, lado direito, vem o Ceilândia, vem no corte, o Cerqueira toca, bola para a linha de lado. É arremesso lateral, primeiro do jogo para a equipe do Ceilândia do Distrito Federal. É o Campeonato Brasileiro da Série D, primeiros instantes. Você, torcedor, você ouvinte da cultura, já tem novidades com a Jennifer para você. Abertura aqui para o setor direito, Azevedo, coloca a bola no chão, chega a marcação do Xuxa de longe, volta ali no meio da zaga para o Vermut. Vermut vai lançar para o campo de ataque, prefere jogar curtinho para o Bosco. Bosco vem dominando em velocidade ali no meio, foi puxado pelo Gênison, colocou na frente, ganhou a jogada, tenta colocar na linha de fundo para o Davi Araújo. Lá no setor esquerdo vem chegando o Ian, procura espaço para o cruzamento, fecha a porta, o Índio começa tudo de novo no meio de campo com o Sandy. Volta aqui no campo de defesa, aqui para o Ceilândia, troca passes, abre na ala direita para Vermut. Vermut chama para fazer a jogada por aqui, o Azevedo Azevedo. Azevedo aqui no lado direito, bate em cima do Xuxa, a bola sai para a linha de lado. Jennifer Figueroa, quais são as novidades para essa tarde para o nosso público ouvinte?
5: Temos super novidade por aqui. A torcida faz uma linda festa no Dutra e a gente vai ter premiação também para o ouvinte que fizer festa no nosso WhatsApp, mandando mensagem, falando como está o jogo, qual a sua expectativa. Inclusive, já quero mandar um abraço aqui para o Nilson Lobo Mal, já passando por aqui, deixando a sua audiência com a equipe de ouro. E quem participar pelo WhatsApp, pelo 996694615, vai concorrer aí a 2 deuses do Pesque Pague Jango.
1: Aí tem prêmios, tem presentes da equipe de ouro para você, ouvinte, para você, torcedor. Arremesso lateral, não é bola no chão para a equipe do misto. Vem para fazer a cobrança por aqui o Straub. A bola voltou para o campo, a torcida fez uma festa e não vale. Duas bolas no gramado, uma já foi retirada. Straub vem para a cobrança da falta. Levantamento para o campo de ataque. Jenison não foi, Di Maria também não. Ficou fácil para o goleiro Vitor Hugo.
0: É muito forte, né? O levantamento direto nas mãos do goleiro Vitor Hugo. Já coloca a bola em jogo, início de jogo. 0-0.
1: É o Campeonato Brasileiro, é Série D aqui com a equipe de ouro. O misto precisa da vitória. Sobra para o Índio no campo de defesa. Índio adiantou demais, quase foi desarmado. Conseguiu tocar para o Di Maria. Colocou no chão, abriu para o Xuxa aqui na esquerda. Dominou no bico da grande área, vai para o cruzamento. Xuxa tira a defensiva. Sobra de bola do Índio. Colocou de novo na área. Não tem ninguém. Vitor Hugo fica com ela.
0: Tentou pelo lado direito ali com o Luiz de 11 do Alvinegro. Saiu bem o goleiro Vitor Hugo. Praticou a defesa. 0-0. É Campeonato Brasileiro da Série D.
1: 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Campeonato Brasileiro Série D, você acompanhando a nossa jornada esportiva. Lá pelo setor direito tem arremesso lateral, a equipe do Ceilândia. Vai lá para fazer a movimentação, Danilo Ribeiro. Lateral direito, número meia dúzia, primeiros instantes, três minutos jogados, primeiro tempo. Placar de 0 pro misto, 0 pro Ceilândia. Sai jogando lá pelo setor esquerdo, Índio vem, toca de cabeça, joga a bola pro alto. Vem ali o Cerqueira, acaba com a brincadeira, coloca no campo de ataque. A bola fica na defensiva do Ceilândia, lançamento lá no setor esquerdo, não tem ninguém. Ninguém do Ceilândia, que uniforme diferente, que cor é essa, Dionísio Dinarte?
0: A corzinha daquela de burro fugido, né? Mas interessante aí o time do Ceilândia, que tem no banco de reservas Fabinho, ex-lateral esquerdo do União de Romanópolis e também do Misco.
1: Lá na casa do Ceilândia, ele foi titular naquela partida que nós acompanhamos no primeiro turno. Ele foi titular lateral esquerdo. Bola tocada para a linha de lado, mais um arremesso para a equipe do Ceilândia. Vai lá, Danilo, para fazer a cobrança. 4 minutos, vamos chegar agora. Primeiro tempo, placar de 0 para o Misto, 0 para o Ceilândia. Índio foi lá, toca a bola de novo para a linha de lado. Jogo truncado, temperatura alta aqui no estádio. Presidente Dutra tira a Cerqueira de novo, tenta ligar ali no campo de ataque para o Jenison. Subiu de cabeça, parou, tocou para o Índio. Índio para o Di Maria, matou no peito, colocou no gramado. Abriu ali no meio para o Jenison. Tenta o Xuxa aqui no setor esquerdo. Xuxa foi lá, brigou, colocou na frente. Vem, briga por ela. Di Maria cometeu falta o atacante mistense.
0: E houve, porque o Di Maria chegou solando em cima do jogador da equipe do Ceilândia, que está caído. Imediatamente ele foi lá pedir desculpas. 0-0.
1: 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Lançamento aqui na direita. Vem Ceilândia com Cardoso. Colocou na frente, entrou na área, se livrou da marcação. O Ian Carlos levantou, procurando ali no comando do ataque. O Cardoso, a bola foi forte demais, linha de fundo.
0: Muito forte, direto pela linha de fundo. Tiro de volta para a equipe do Misto. Misto, quarto colocado. E o time do Ceilândia é o terceiro, ambos com 11 pontos.
1: É, com esse empate estão subindo para 12, mas não altera a posição na tabela. Lançamento para o Jenison, subiu, proteção da zaga, Di Maria, saiu, catou Vitor Hugo.
0: É, estão conversando bastante, tanto o Jenison como o Di Maria, né? Combinando aí a melhor situação, até porque os dois são jogadores de área, né?
1: Bola levantada, subiu Cerqueira, tirou bola para o alto, vai sobrar para o Ceilândia ali no meio com o Sandy, colocou na frente, tentou lançamento para o Cardoso, vem ali o Straub, toca a bola para o campo de ataque, vai sobrar para o Di Maria, dominou, abriu para o Xuxa na meia esquerda, olha o misto chegando, saiu Di Maria, abriu, linha de fundo aqui na esquerda, vai para o cruzamento, bate em cima da marcação, escanteio primeiro e é para o misto.
0: É, chegou o Vermude em cima da marcação junto com o Di Maria, que ia ficando na boa, escanteio para a equipe do misto. Xuxa, 21 na batida.
1: 5 minutos, 5, primeiro tempo, placar de 0 para o Misto, 0 também para a equipe do Ceilândia. Escanteio aqui na esquerda para o Misto. Vem Xuxa para fazer a cobrança, esquerdinha sai, deixa apenas para o Xuxa. Escanteio para o Misto, torcedor em pé aqui no Dutra. Momento de expectativa, Xuxa, perna direita, fechado, tira defensiva com Vermute. Índio coloca de novo lá na área, subiu de cabeça de Maria, vai sobrar lá na direita por Cerqueira. Gênison protegeu, saiu da área para o Índio, recolheu esquerdinha, vai para o gol! Para fora, foi o Luíde, perna esquerda na entrada da grande área, dando um susto no goleiro Vitor Hugo.
0: É o Gênison, né, lá pelo lado direito, ajeitou, ganhou da zaga, recuou para o Luíde. Ele tirou a marcação, bateu forte, ela subiu demais. Tiro de volta para a equipe do Ceilândia, o jogo está empatando aqui no Dutra 0-0.
1: 6 minutos jogados, 6, primeiro tempo, quem entende de cores é a Jennifer. Que cor é essa camisa, esse uniforme do Ceilândia?
5: Mostarda, uma cor estranha, né? Podemos dizer assim, né?
1: É uma cor não identificada. Levantamento do Índio para o campo de ataque. Vai lá de Maria, toma frente, fica com ela. Arrumou para o Xuxa aqui na meia esquerda. Passou Luíde, Luíde recebeu. É o esquerdinha, esquerdinha vai para o cruzamento aqui. Levantamento na área, tira o Vermute de qualquer maneira para o alto.
0: É, rapaz, chegou o Vermute ali, acabou aliviando de qualquer maneira. E o Misto bota pressão em cima do Ceilândia.
1: É impressão minha, mas Vermute não é uma bebida. É uma bebida, né? Homenagem dos pais aí do zagueirão a essa bebida. Prepara-se para fazer a cobrança. O jogador que é o Straub, levantamento de bola na área. O Rael levantou na área, o desvio de cabeça vai sobrar para o Índio. Pegou de primeira, a bola subiu linha de fundo.
0: É, reclamou que desviou na zaga do time do Ceilândia. O árbitro nada deu, apenas tiro de volta para a equipe do Ceilândia, que vai empatando aqui em 0-0.
1: Campeonato Brasileiro, Série D aqui na Cultura. 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Vem Ceilândia, levantamento foi lá, o Robson subiu de cabeça, fez o desvio, vai sobrar ainda com Ceilândia ali no meio com o jogador que é o Cleiton. Cleiton toca a bola pro alto, subiu, ganhou no alto do jogador que era o Luíde. Não conseguiu achar nada, Cerqueira, Straub na cobertura saiu aqui do lado esquerdo, se não, hein, a casa ia cair, Dionísio.
0: Já pediu imediatamente, pediu desculpas ali, porque a falha foi dele, né?
1: Vem aqui pro Ceilândia de novo, é lá pelo setor esquerdo, chega na marcação, toma frente, Cerqueira, protegeu! A bola tem que ficar presa ali, o árbitro manda seguir, tá valendo tudo isso, bate em cima do adversário, ganha o arremesso lateral, a defensiva do Misto, Índio vai lá para fazer a movimentação. César Augusto, primeiros 8 minutos, gosta do que vê?
2: Tô gostando sim da presença do Misto em campo. E detalhe, o Luíde, que é canhoto, ele joga pela direita e facilita as jogadas do pé na esquerda para o chute. E o Xuxa joga mais da meia como um ponta aqui pelo setor esquerdo. E dá, inclusive, a velocidade que nós temíamos que o Misto ficaria sem ela. Mas quando a bola é lançada para o Xuxa dá velocidade à equipe e vários cruzamentos já ocorreram aqui e até certo perigo de gol com as jogadas aqui pelo setor da esquerda. Tá bem o Misto e um detalhe, com essa formação fica bem compacto, bem forte o Misto na recomposição ali da meia cancha.
1: Vem Xuxa aqui pelo setor esquerdo, tocou pro Di Maria. Di Maria encarou a marcação, colocou na frente, linha de fundo, Di Maria vai pro cruzamento, tocou rasteiro na área pro Xuxa. Vermute vem, acaba com a brincadeira, na verdade era o Bosco. Toca a bola, saiu para escanteio.
0: Saiu arremesso lateral, é na verdade um latereio, né? Porque o Rael tem facilidade para colocar essa bola dentro da grande área.
1: Vem Rael para fazer a cobrança. Vem cobrar o arremesso lateral, vai jogar na área, placar de 0-0 aqui no Dutra. O jogo é bom, o jogo é movimentado. É Campeonato Brasileiro, é Série D, você acompanhando com a equipe de ouro. Rael colocou na marca penal, tira a defensiva com o Bosco, vai sobrar para o Índio. Melhor para a defensiva que tira com Cardoso. Lá no setor direito, o Índio protege. Ganha o arremesso lateral. E atenção, torcedor, é hora de conferir o tempo e o placar do futebol. Campeonato Brasileiro, Série D, estádio Presidente Dutra. Decorridos pelo meu cronômetro nesse primeiro tempo. 10 minutos. Tem zero. Também tem zero.
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1: É emoção. emoção para valer. É Campeonato Brasileiro, você acompanhando, você amigo torcedor mistense, você que acompanha em todo o Brasil. Bola tocada para a linha de lado. É arremesso lateral para a equipe da casa. É para o misto. Vem Rael para fazer a cobrança aqui no setor esquerdo do campo de defesa. A equipe do Ceilândia com uniforme mostarda, com uniforme diferente daquele que mandou o jogo em casa. Levantamento aqui no setor direito, subiu, desviou de cabeça. Ian Carlos tenta colocar no comando do ataque. Vem na sequência, ganha de novo Ian Carlos. Acaba com a brincadeira, Straub. Toca a bola para o campo de ataque. No mano a mano, Vermut tomou a frente, foi lá. Di Maria brigou por ela, ganhou. Di Maria protegeu. Vermut se atrapalha. Di Maria entrou na área, vai pro gol. Em cima da marcação, sobra de bola aqui no setor esquerdo. É do Rob do Xuxa. Voltou aqui atrás para o Rael. Rael coloca ali no meio para esquerdinha. Esquerdinha tocou lá na direita para o Luigi. Não conseguiu fazer a tabela com Di Maria. Vem contra-ataque. Vem Ceilândia pelo setor direito com o jogador que é o Cleiton. Cleiton fez o giro, dobrou a marcação. Luigi, é falta em cima do 10 do Ceilândia.
0: Ah, se jogou, né? Se jogou malandramente ali. O camiseta de número 10, o Cleiton, cavou a falta, conseguiu. É um bom público hoje, hein? Mas muita gente, hein?
1: É, tá lotado as dependências do Dutra. Bola tocada aqui no campo de defesa para o jogador que é o Vermut. Vermut abriu lá do outro lado para o Henrique. Henrique recebe a marcação do Jenison. Abriu na esquerda, lançamento do Danilo Ribeiro para o campo de ataque. E linha de fundo, tenta chegar, chegou, dominou, cruzou. A bola foi embora para a linha de fundo.
0: Já chegou lá sem as mínimas condições, né? Acabou tocando direto pela linha de fundo. O Claico vai para a batida. O jogo está empatado 0-0.
1: 12 minutos, primeiro tempo. 12, primeiro tempo, placar de 0, misto 0, Ceilândia. Jennifer Figueroa reforça para nós o convite para o nosso público.
5: É, quero fazer o convite ao público aí para vir mandar mensagem pra gente pelo 996694616. Fala de que bairro que você tá, o que, que você tá achando do jogo, quem você acha que pode ser o jogador que vai definir a partida hoje. E é claro, você mandando mensagem pra gente, você concorre a 2 de use do Pesque Pague Jane. Então corre, porque a equipe de nude aqui não vai ganhando misto hoje não, né?
1: É a equipe, a ausência de cores, não deu pra definir. Vem a equipe do Ceilândia no setor esquerdo, toca por baixo. Vem na recuperação na hora da finalização do Cardoso. Chegou Cerqueira, linha de lado, é só arremesso pro Ceilândia.
0: Perfeita a cobertura do Cerqueira, hein? Em cima do lance, acabou chegando junto com o atacante da equipe do Ceilândia. Arremesso lateral.
1: Prepara-se para jogar na área também. Vem Bosco para cobrar o arremesso na área. Levantamento, subiu ali. Cerqueira, bola desviada para a linha de fundo. É só tiro de meta. Jogadores do Ceilândia chegaram a pedir o escanteio. Arbitragem confirma a reposição de bola para o Glaico. 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
2: Adelmo.
1: Opa!
2: É dois resultados que já em andamento, duas partidas, Luverdense em casa vai ganhando do Yumas 1-0. E em Primavera, Primavera do Leste, o Primavera está vencendo o Brasiliense por 1-0 no grupo A3.
1: É, a equipe do Primavera ressuscitou das cinzas. Levantamento foi lá, Xuxa brigou por ela, não achou nada, então a bola fica com Cardoso. Volta aqui no campo de defesa, chega brigando por ela, Rael toca, bola lá no comando, não tem ninguém de preto, a bola fica então com Vermut. Vermut toca pro Bosco, chegou lá o esquerdinha, tocou na frente, sobra pro Xuxa no bate-rebate, melhor pro jogador da equipe do Ceilândia. Vem pelo setor direito Cardoso, arbitragem, parou.
0: É porque o esquerdinha aqui, na dividida ali com o lateral esquerdo da equipe do Ceilândia, acabou levando a pior, mas nada, já a bola rolando. E aqui assim, o ouvinte, além de ouvir a transmissão, ainda ganha prêmios, hein?
1: Isso que é importante, é valorização do nosso público ouvinte. Vem Ceilândia ali no meio com Cleiton. Rafael tocou na frente, Índio antecipa e fica com ela para a equipe do misto. Toca pro Jenison, dominou, colocou no chão, abriu nas costas do Di Maria, não deu pro Índio chegar. Faltou comunicação ali, o Di Maria reclama, conversa com o Jenison, daqui a pouquinho dá certo.
0: Ah, daqui a pouco você acerta, né? Porque toda hora que e um chama o outro, conversa, não era ali, era aqui, vamos ver, uma hora acerta.
1: Campeonato Brasileiro Série D, bola com Glaicon. Glaicon vai fazer o lançamento lá pelo setor direito, sai jogando curtinho com Cerqueira. Cerqueira coloca a bola no chão, chegamos a 15 minutos, 15 primeiro tempo. É Campeonato Brasileiro, é Série D aqui no Dutra, placar de 0 pro Misto, 0 também pro Ceilândia. Jenison deixou passar pro Di Maria, Di Maria pro Jenison, melhor pra defensiva com Vermuti. Bola recuada ali no meio, se apresenta aqui no setor direito, Acevedo. Acevedo aqui na ala, tem marcação, começa tudo de novo lá com Vermuti. Vermuti já recebe a marcação do Jenison, abriu do outro lado da defensiva para o Henrique. Henrique abriu para o Bosco, Bosco domina, tem marcação do Luiz em cima dele, tocou no meio, vem buscar a jogada por ali, o jogador que era o Cardoso, tocou no meio, Índio recupera a bola, toca para o Jenison, recolheu, voltou para o Luiz, bate, rebate, sobra de novo para o Ceilândia, é lá pelo setor esquerdo, Bosco briga por ela, toca para o Danilo, Danilo tocou na frente, recebeu de volta, procura espaço para o cruzamento, tocou ali na meia para o Bosco, quando armava para o chute, veio a esquerdinha, ficou com ela, toca para o Xuxa, pode ser um bom contra-ataque, Xuxa tocou para o Di Maria, protegeu, ganhou no primeiro momento aqui para o setor esquerdo, vem Di Maria. É falta nele, fica sentindo o tornozelo número 9, Mistense.
0: É, chegou por baixo ali o Vermuti, camiseta de número 3, duro no tornozelo do Di Maria e foi presenteado com cartão amarelo.
1: Importante, cartão amarelo assim no comecinho do jogo. Deixa o jogador, o zagueiro, o adversário já limitado, porque se fizer outra falta dura, pode ir embora. A arbitragem está chamando atendimento ali, nesse momento então chama o César Augusto. César Augusto, chegamos a 16 minutos.
2: Está bem o Misto está bem consciente, está bem seguro de si dentro das quatro linhas, explora bem o lado direito, com jogadas mais trabalhadas e em velocidade aqui quando a bola chega pelo lado esquerdo com o Gustavo Xuxa. O Misto está bem. Falta um pouquinho mais de domínio de bola, mas eu acho que não é a dele, a do Jenison, né? Ele é mais um jogador de conclusão, porque tabelar com ele é difícil, viu? Ele é jogador de conclusão. Já o Di Maria, ele tem velocidade, embora seja jogador bastante alto, mas ele tem velocidade e tem bom domínio. Essa jogada aqui foi uma jogada excepcional dele. Ele veio buscar a bola aqui na meia esquerda, deu uma passada larga e tentou o zagueiro Vermuti desvencilhar, tirar a jogar a bola dos pés dele, terminou fazendo a falta. Mas está bem a equipe do Alvinegro até aqui.
1: Vamos chegar a 18 minutos, prepara-se para fazer a cobrança da falta. Tem Xuxa, tem Esquerdinha, quem está recebendo atendimento aqui é o Cerqueira. Cerqueira parece que cortou o braço ali, recebeu atendimento, já está pronto para voltar aqui na lateral do campo. Prepara-se, Xuxa, vai levantar na área, levantamento lá no segundo pau, subiu, tocou no meio da área, tira a defensiva. O Robson tocou para o meio da área, quem tirou de lá foi o jogador, quero ver muito, sobra do Índio. Começa tudo de novo na ala direita, equipe do Misto vai levantar na área, Índio levantou para o Jenison, forte demais. A proteção, a bola foi para a linha de fundo.
0: Muito forte o levantamento do Índio, direto pela linha de fundo, tiro de volta para a equipe do Ceilândia, que vai empatando com o Alvinegro em 0-0.
1: 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Prepara-se Vitor Hugo para fazer a cobrança do tiro de meta. Jogadores recebem a orientação ali do técnico do Ceilândia, o Acevedo estava conversando com o técnico, lançamento lá na esquerda, foi lá, Cerqueira toca a bola para a linha de lado, é arremesso para o Ceilândia, ali na linha divisória do gramado, vai lá para fazer movimentação Danilo Ribeiro, é o número meia dúzia do Ceilândia, toca no campo de ataque para o Ian, Ian recebeu a marcação do Índio, o Índio chega, acaba com a brincadeira, toca a bola forte para o campo de ataque, fica de graça para o goleiro Vitor Hugo. Vitor Hugo trabalha com os pés dentro da sua grande área, jogadores do Misto marcam a distância, marcam com toda a atenção, com todo o cuidado para evitar uma surpresa, sai jogando pelo setor esquerdo, chama para fazer a jogada Danilo Ribeiro. Danilo vai lançar para o campo de ataque, tem marcação, lançamento no campo de ataque, procurando aqui no meio o Cleiton, a proteção do Cerqueira, bola tocada para o alto, espirra, sobra de novo, Cerqueira recua para o goleiro Glaicon. Glaicon domina a bola com facilidade, já sai jogando com Straub. Straub coloca a bola no chão aqui no lado esquerdo da defensiva, chama o Rael. Rael aqui rente a linha lateral, lançamento para o Jenison, subiu ali o jogador que era o Vermuti, fez o corte, tenta ligar rapidamente para o campo de ataque, Robson não conseguiu fazer o domínio. A bola sai para a linha de lado, arremesso lateral para a equipe do Ceilândia. Vamos chegar a 20 minutos, vamos chegar a 20 minutos desse primeiro tempo. O jogo é bom, o jogo é movimentado, é decisão, é jogo importante, só a vitória interessa. Rael fez o corte, Robson tenta pegar a sobra, no bate-rebate a bola volta de novo, Xuxa conseguiu fazer o domínio, Jenison errou passe, não conseguiu a devolução para o Xuxa. Vem então Ceilândia de novo, vem o Straub, toca a bola para o alto, Xuxa mata no peito, não veio ninguém para fazer o domínio, então a bola fica com Ceilândia. Chegou a esquerdinha para dar o combate, vem a equipe do Ceilândia com o jogador que é o Cleiton aqui pelo setor direito, adiantou, Rael fica com ela para a equipe do misto, lança, se livra da bola, não tem ninguém no campo de ataque, a bola fica com o Henrique. Henrique sai jogando, aciona pelo setor esquerdo, Danilo, Danilo toca curtinho para o Cleiton, Cleiton domina, devolveu para o Danilo, chegou a marcação do Índio, volta de novo no campo de defesa, Henrique, Henrique domina, chama aqui do lado direito da defensiva, o jogador que é o Vermute, Vermute chama o Bosco, Bosco domina aqui no lado direito, tem marcação em cima dele, vai ter que voltar de novo, fez o giro, apareceu para fazer o domínio, Sandy, Sandy tocou no meio para o Bosco, chegou a marcação em cima dele do Robson, tocou de volta para o Bosco, Bosco para o Sandy, tocou lá na direita, Índio fez o corte parcial, cerqueira de cabeça, vem ali o Robson, toca a bola para o alto, a bola não saiu de perto dele, complementa, Jenison abriu na direita para o Luigi, Luigi de volta para o Jenison, para o Di Maria volta para a esquerdinha, voltou errado, a bola fica com Cardoso, vem Ceilândia aqui na esquerda, se livrou da marcação, é rápido, é habilidoso, Cardoso procura espaço para

0: fazendo cruzamento, linha de fundo, cruzamento na direita, o toque de cabeça, a bola subiu, Glaicon!
1: O cruzamento foi feito, saiu bem o Glaicon da sua meta, acabou praticando a defesa, coloca ordem na casa, o Misto está perdendo muita bola no setor de meio de campo, né? Tem que dominar, mais calmo, mais, trabalhar melhor essa bola, estão querendo, tá com muita pressa, a pressa é inimiga da perfeição.
0: 21 minutos, 21 jogados, primeiro tempo, Campeonato Brasileiro. Brasileiro Série D aqui no Dutra, placar de 0 para o Misto, 0 também para o Ceilândia. Jennifer Figueroa.
2: É aquele famoso jogo de 6 pontos, né? A gente precisa vencer, estamos empatados na tabela, no grupo A4, com 11 pontos cada um. E o que... vai lá, vai lá.
0: Lançamento na área, cruzamento do Jenison. Ninguém do Misto fechou a bola, ficou fácil para o goleiro Vitor Hugo, que sai jogando. Vitor Hugo sai jogando no setor esquerdo da sua defensiva. Toca curtinho para o Bosco, recebe de volta Henrique. Henrique toca ali no meio, aciona Sandy. Sandy não tem ninguém na marcação, vem conduzindo. Tocou lá no setor de meia esquerda para o Davi Araújo. Davi caiu, a arbitragem manda seguir. Vem a equipe do Misto com o Luigi, se livrou do primeiro marcador. É lá no setor direito, Luigi foi desarmado na sequência. Vem a equipe do Ceilândia no contra-ataque, o jogo é lá e cá, o jogo é bom. Clayton coloca a bola no chão, se apresenta ali na meia, vem o Bosco para fazer o domínio, abriu aqui na direita, recebe o Ian Carlos, vai para o cruzamento. Ian cruzou no segundo pau, quem sobe? Chegou lá para fazer o domínio, Davi ainda, ele tocou no meio da área, olha o Ceilândia chegando, vai para o gol, a bola espirrada, sobra para o Rael, tira de qualquer maneira, encontra a Jenison que toca de primeira para o Xuxa, pode ser um bom contra-ataque. Di Maria disparou, tá no impedimento de Maria, demorou, Xuxa!
1: Mais o Xuxa para tocar, prendeu, o Di Maria ficou em impedimento e para azar ainda tocou no pé do Di Maria e acabou a jogada, né?
0: 23 jogados, primeiro tempo, jogo emocionante, jogo movimentado, César Augusto.
3: Goiatuba 1, Operário 0, né? O Operário já tá...
1: pode abrir aí
3: o
1: balaio, né?
3: Exatamente.
0: O jogo importante é o do União, né? Jogo que interessa para cá é o jogo do União, né? União e Capital, né? Tá 0-0. Lá pelo setor esquerdo do campo de defesa, a equipe do Ceilândia troca passes, placar de 0-0. Vem Ceilândia, vai lançar para o campo de ataque aqui na direita, procura a jogada com o Ian Carlos. Vem Rael, corta parcialmente, a bola sai para a linha de lado, é arremesso lateral para a equipe do Distrito Federal aqui pelo setor direito. A sombra já toma praticamente 50%. Opa! Duas bolas no gramado, não vale. Vem Acevedo para fazer a cobrança do arremesso lateral aqui pelo setor direito, próximo ao professor Lucas Isoton. Tocou na frente, procura a jogada com o Ian Carlos, caiu, é falta do Rael.
1: Chegou o Rael ali por trás, acabou beliscando. Aquele toquezinho maroto no tornozelo do Ian Carlos, está caído e sentindo dores, porém já está levantando. É uma falta que leva relativo perigo, que a bola vai ser alçada na grande área do Alvinegro.
0: Prepara-se para fazer a cobrança da falta a equipe do Ceilândia. 24 minutos jogados, primeiro tempo, placar de 0-0. É falta pro Ceilândia aqui na ponta direita, próximo à linha lateral do gramado. Vem para fazer a cobrança o Sandy. Sandy com a 21, vem para fazer a cobrança para a equipe do Ceilândia, placar de 0-0. Vai alçar bola na área do Glaicon. Apenas o Xuxa na formação da barreira. Momento de expectativa, torcedor apreensivo, placar de 0-0. Tem que tomar cuidado. Toda a defensiva do Misto atenta, a arbitragem autoriza, vamos para a cobrança da falta para a equipe do Ceilândia aqui pelo setor direito, levantamento de bola do Bosco, desvio de cabeça, tiro de meta.
1: Rapaz, ele marcou na verdade uma falta, porque quem subiu de cabeça ali foi o Lucas Straub, zagueiro da equipe do Misto, seria escanteio, mas ele acabou dando falta em cima da zaga já batida.
0: 25 jogados, primeiro tempo, placar de 0-0 aqui no Dutra, 0 Misto, 0 Ceilândia. Vem Rael em velocidade, se apresenta o Xuxa aqui pela esquerda, Índio lá na direita, tocou pro Xuxa, Xuxa afunilou, trouxe pelo meio, vai bater pro gol, bateu, a bola prensada, vai sobrar pro Luigi, dominou, fez o giro, se livrou da marcação, adiantou e perdeu. Vai jogando a equipe do Ceilândia aqui pro setor direito com Vermuti. Esquerdinha toma frente, fica com ela, toca pro Rael. Rael pro Xuxa, tentou a devolução. Bola espirrada, vai ficar com esquerdinha. Esquerdinha começa tudo de novo aqui no campo de defesa com o Straub. Straub abriu lá do outro lado do setor de defesa. Outro zagueiro é o Cerqueira. Cerqueira ali na linha divisória do gramado. Tem marcação em cima dele do Davi Araújo. Ele tocou pro Índio. Índio recolheu, devolve bola para o Cerqueira. Cerqueira abriu pro Straub aqui do outro lado, lado esquerdo, na linha divisória do gramado. Cerqueira, Straub, lançamento lá na direita. direita para o jogador que era o Luiz, desvio de cabeça do Bosco, a bola não sai, sai sim, arremesso lateral para a equipe do Misto.
1: É, na virada de bola ali do zagueiro Straub, né, tentando pegar a zaga do time do Ceilândia, chegou primeiro o lateral, meteu a cabeça nela, arremesso para a equipe do Misto, o Índio vai lá para a batida.
0: Índio vai jogar o arremesso lateral lá na área, placar de 0-0, torcedor apreensivo, o Misto está bem no jogo, mas o placar está 0-0, Índio levantou na marca penal, subiu de Maria, vai sobrar para o Xuxa, para o esquerdinha, tira a defensiva, a sobra de bola do Robson, chegou, brigou, ganhou, vem esquerdinha, fica com ela, recua para o Cerqueira, Cerqueira para o Straub, aqui no setor esquerdo, tem o esquerdinha se apresentando, dominou, chegou a marcação em cima dele, do Davi, chegou a marcação do Cleiton, ele toca mais atrás para o Straub, Straub aqui na linha divisória do gramado pelo setor esquerdo, lança para o Jenison, subiu a defensiva, só tocou o Jenison, deslocou a bola, sobrou para o goleiro.
1: Tá muito forte, né, muito, muito alta a bola para o Jenison lá, passou direto, tá nas mãos do goleiro Vitor Hugo, coloca a bola em jogo.
0: Jennifer Figueroa.
2: Continuando aqui, né? Os 20 primeiros minutos, o Misto dominou a partida como se tem que ser. O Misto joga em casa, precisa do resultado. Agora, esses 7 minutos, agora chegando a 27 minutos, o Ceilândia cresceu na partida muito pelo Misto, que tá fazendo erros bobos, erros de toque, querendo sempre tocar de primeira, não tá acertando. E o Ceilândia cresce na partida por causa disso. 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Inclusive, o pessoal que está participando também pelo YouTube, mandando mensagem pra gente aqui, o Roberto Medeiros, Roberto Protético do Cuxipó, torcendo para o Misto, acreditando na vitória por 2-1.
0: Bom, momento para reidratação, vamos para uma pausa para os nossos patrocinadores. 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
0: Alves, ele é o cara do gol. Jogadores ali conversando com os seus técnicos, reidratando porque tá calor aqui. César Augusto fazendo uma análise mais ampla desse primeiro tempo até aqui, 29 minutos.
3: Então, o Adelmo, eu chega num momento agora que é aquele espaço em que eu temia da equipe do Misto. O Misto sai propondo o jogo como deveria ser, tá? Realmente tá indo bem, começou bem, explorando os lados, mas agora caiu naquele marasmo, aonde começam os lançamentos, e isso que era o meu temor do Straub para os dois avantes da equipe do Misto, e aí facilita muito o sistema defensivo da equipe do Ceilândia. O Ceilândia, ele não parte para cima do Misto, ele aguarda o erro do Misto. O Misto perdeu a bola, ele parte para cima. Então chega num momento aí de amplo equilíbrio. E eu temo com relação ao Misto, temo mesmo com relação às bolas paradas. Porque a todo momento, e o Misto tem esse defeito, a bola parada é perigosíssima com relação à zaga do Misto. Embora tenha jogadores altos, mas eles esperam alguém primeiro dar o primeiro toque para no segundo só ir para a disputa. E isso é o meu medo com relação à zaga do Misto. O Misto deveria não deixar a bola chegar no primeiro toque.
0: Sai jogando pelo setor direito, Luigi lança na frente pro Jenison, tentou fazer o domínio, deu certo, dominou, vai pro gol, Jenison abriu aqui na esquerda pro Xuxa, entrou na área, se atrapalhou, se desentendeu com a bola na hora de dominar, Dionísio Dinardi.
1: Ele deu uma grande oportunidade, hein? O Jenison dominou com uma categoria danada, rolou pro Xuxa e ele se atrapalhou com a bola.
0: Bola tocada de novo pro Xuxa, tentou a devolução, a bola chega ali, fica com Acevedo. Acevedo vai lançar para o campo de ataque,

0: Apresenta o Rael aqui no lado, Straub vai lançar de novo, como falou César Augusto, ficou fácil pro Vermouth. Vermouth fez o corte, vem o Robson, tenta ligar aqui pro Xuxa, a defesa tirou, a defensiva tirou e tocou pro Davi Araújo, Davi Índio, Índio fechou, fez o corte parcial, a sobra de bola de novo é com a equipe do Ceilândia, com Acevedo, abriu pelo setor direito, domina Ian, linha de fundo aqui na ponta direita, chega a marcação do Rael, ele volta a jogada de novo aqui atrás, Acevedo recolhe, volta pro Vermouth, Vermouth domina a bola ali na linha divisória do gramado, abriu na esquerda. Quem domina é Danilo Ribeiro. Danilo Ribeiro já no campo de ataque, procura espaço para fazer o lançamento. Prefere jogar curtinho pro Henrique. Ali no lado direito, setor de defesa. Chamou aqui do lado direito. Quem domina é o Vermouth. Vermouth encontrou livre de marcação no corredor. O jogador que era o Bosco fez o giro, se livrou da marcação. Vem a equipe do Ceilândia com Sandy. Tocou na área, vai pro gol. Bate em cima do Rael. Pegou a sobra de bola, bate e rebate. O Cleiton bateu em cima da marcação. A sobra de bola é do Índio. Índio despacha, desafoga de qualquer maneira pro campo de ataque. Chegou o Jenison para dividir melhor. A defensiva do Ceilândia, vem Ceilândia de novo pelo setor esquerdo com Danilo, colocou na frente, vem o Robson na bola, toca pra linha de lado.
1: É, chegou por baixo ali o Robson, né, que ali não tem brincadeira, acabou dando um carrinho, metendo a bola em arremesso lateral para a equipe do Ceilândia.
0: 33 minutos, 33 jogadas primeiro tempo, jogo bom, jogo movimentado, o misto teve chance, o Ceilândia também já deu susto, bola tocada lá na esquerda, recebe Cardoso, vem a proteção do Índio, Índio toma a frente, fica com ela, próxima bandeira do escanteio, Índio despacha de qualquer maneira, bola sobra de graça pro Danilo, coloca no chão, Ceilândia tem posse de bola, bola recuada aqui atrás no setor de defesa pro Henrique. Henrique domina, aciona o Vermouth. Vermouth aqui do outro lado da defensiva chama para fazer o domínio, Acevedo, Acevedo recebe marcação do Xuxa, bola tocada no meio ali para o jogador que é o Sandy, vem a marcação, Xuxa fica com ela, fez o giro aqui na meia, Xuxa se livrou do primeiro marcador que era o Acevedo, afunilou a jogada ali na linha divisória do gramado, toca errado, a sobra de bola é do Cerqueira. Lançamento de Maria não foi porque estava no impedimento. Chega primeiro Vermouth, toca a bola pro alto. Vai sobrar pro Rael aqui no campo de defesa. Rael domina, joga a bola pro alto. Vem o jogador que é o Luigi. Luigi pro esquerdinha. Esquerdinha dominou. Começa tudo aqui atrás com Cerqueira. Cerqueira ali na linha divisória do gramado. Tocou pro esquerdinha. Esquerdinha enfiada de bola pro Jenison. Jenison pro Xuxa. Ô Xuxa, errou passe de novo. A sobra de bola então é do Ceilândia. Xuxa vem, brigou por ela. Deixa pro esquerdinha. Esquerdinha domina. Lançamento. Tanto era pro Jenison, vem no meio do caminho, fica com ela o Ian. Ian vem pro contra-ataque, recebeu de novo aqui na ala direita, tocou no meio, vem no corredor central ali o jogador que é o Cleiton, vem aqui pro Ceilândia, se apresenta aqui na direita, o Cleiton, Cleiton domina, chegou o Luigi, fez o corte, sobra de bola do Rael, olha o contra-ataque do misto, tocou pro Jenison, chegou a marcação antes dele, foi curto demais o passe, vem Ceilândia, Índio no meio do caminho, fez o corte, fica com ela, Índio arranca em velocidade pelo setor direito, pode ser uma boa jogada, tocou pro Luigi. É lá na direita, Luigi tem marcação. Tentou devolução pro Índio, bate em cima da marcação, arremesso lateral.
1: Na verdade, que o meio de campo do time do misto, quem tá no meio, estão procurando demais os dois atacantes, né? Tem que abrir a jogada pelos francos. Não adianta ficar toda hora. Hora Gênesis, hora de Maria. Hora Gênesis, hora de Maria.
0: Esquerdinha tocou pro Rael. Domina a bola aqui na meia esquerda. Tenta a infiltração para ir pra linha de fundo. Rael fez o break ali no bico da grande área. Vai levantar, levantou. Tira a defensiva. A sobra de bola é do Ceilândia. Robson não achou nada. Olha o contra-ataque da equipe do Distrito Federal. Enfiada de bola na esquerda. Vai lá para fazer o domínio Cardoso. Chega a marcação do Cerqueira. Cardoso encara a marcação para lá, para cá. Bateu em cima do Cerqueira. Cerqueira tira de qualquer maneira. Luigi tenta pegar a sobra. Colocou na frente. Não conseguiu fazer a sequência. A bola fica com Bosco. Bosco recua ali no campo de defesa para o Henrique. A equipe do Ceilândia troca passes. A equipe do misto se fecha todo no campo de defesa. Placar de 0-0. Bola tocada aqui na direita para o Vermouth. Vermouth tem opção aqui na ala. O Azevedo prefere jogar lá no setor esquerdo para o Henrique. Henrique domina. A equipe do misto se fecha, marca atrás da linha divisória do gramado. A equipe do Ceilândia troca passes. Jogo complicado, jogo difícil. 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Abriu para o Luigi lá no setor direito. Vem Luigi ali na linha divisória do gramado. Passou o Índio, recebeu na direita. Pode ser uma boa jogada. Fechou Jenison, cruzamento na área. Xuxa de cabeça. A acabou tocando no contrapé. A bola ia pro fundo da rede, mas ela subiu. Que pecado, hein, Dionísio Dinardi?
1: Ah, fez o certo. Essa é a jogada, essa é a jogada. Você vê, o Luigi fez a abertura, o Índio passou, fez o cruzamento no segundo pau. Apareceu o Xuxa de cabeça, quase, quase o Misto abre o marcador aqui. Tá caído o Jenison, tá caído o zagueiro, tá caído meio mundo aqui.
0: Jenison deve estar sentindo cansaço, porque...

0: Ele vem buscar a jogada aqui no campo de defesa.
1: Tá muita bola em cima, é isso que a gente tá chamando a atenção, né? Tá muita bola, né? Tem que fazer esse tipo de jogada que o Misto vai conseguir chegar no gol.
0: Nossas redes sociais?
2: É, quero convidar também você, ouvinte, a nos conhecer na rede social. O pessoal perguntando onde eu sei quem são os comentaristas, o comentarista, enfim, no Futebol na Cultura. @futebolnacultura é o nosso Instagram. Mas bem colocado pelo Dionísio, a gente está forçando muito essa bola à frente aqui. Nós que somos o time do Misto, que é um time acostumado a jogar pelas laterais, né? Você vê que começou a jogar ali pela esquerda, pela direita, a gente consegue oferecer jogadas de mais perigo contra o time aí do Ceilândia.
0: Agora, por exemplo, o Xuxa, que não tem muita estatura, conseguiu finalizar. Se a bola não toma elevação, era gol. Prepara-se para fazer a cobrança. Está fora do campo ali o... Vai voltar,
1: Gênesis. Né?
0: Já voltou. Já voltou 18, o Gênison já recebeu autorização para voltar no gramado. Recomeça a partida. Bola tocada aqui no meio para o Sandy. Sandy abriu lá no outro lado para o Danilo. Danilo coloca a bola no chão, no Bosco. Agora sim o Danilo chega à marcação do Luigi. Lançamento em profundidade procurando o Cardoso. Entrou na área, proteção. Glaicon.
1: Saiu com firmeza, praticou a defesa. Já coloca a bola em jogo. 0-0.
0: 38 minutos jogados, primeiro tempo. Campeonato Brasileiro aqui no Dutra. 38, primeiro tempo. Placar de 0 para a equipe do Misto. 0 também para a equipe do Ceilândia. É o Brasileirão, é Série D, jogo decisivo para o Misto. Misto precisa da vitória. 3 pontos para ficar em terceiro na tabela e depois ver o sorteio. Vem dominando bola, ver o cruzamento, o chaveamento. Vem aqui pelo setor esquerdo o Straub. Straub vai lançar de novo, lançamento para o Luigi. Luigi, antes dele, fez o corte. O jogador que era o Danilo toca a bola para a linha de lado.
3: Olha o gol.
0: Gol onde?
3: Gol do Capital em cima do União. 1-0.
1: Bom resultado pro Misto, hein?
3: Vai 39 minutos.
0: Vai tirando de vez o União. Qualquer chance do União, né? Qualquer chance do União. Vem levantamento de bola lá no meio da área pro Gênison. Subiu de cabeça, desvio, tocou pro Di Maria. Proteção! A bola fica com o goleiro Vitor.
1: É, e o Gênison chamou a atenção do Di Maria, né? Falou: presta atenção, tô subindo aqui, você tá demorando pra chegar. O zagueiro chegou primeiro e fez apenas a proteção.
0: É, deve ter treinado a semana toda, né? Então daqui a pouquinho dá certo, pelo menos essa é a expectativa, né? Jennifer, lá pelo setor esquerdo, sai jogando a defensiva do Ceilândia, abriu lá na ala pro Danilo. Danilo chegou a marcação em cima dele, ele toca no meio, busca a jogada com Cardoso. Cardoso bateu em cima do Índio, ganha arremesso lateral, é arremesso pro Ceilândia, é lá pelo setor esquerdo, campo de defesa, é o Campeonato Brasileiro, é Série D, é a última rodada da fase de grupos. Hoje a gente vai conhecer os classificados para a próxima fase, aí é mata-mata, um jogo em casa, um jogo fora. César Augusto.
3: É, vamos esperar, né, a conclusão do resultado, mas como pelo andar da carruagem o Misto classifica, né, classifica também a equipe do Ceilândia, e aí a quarta posição, que é um pouco incômoda pro Misto, né, então o Misto tem que sair para esse, pra vitória mesmo, não tem outra solução.
0: Di Maria volta pro Xuxa, Xuxa abriu lá na direita pro Luigi, vai pro cruzamento, fez o break, começa tudo de novo com Xuxa, se apresenta o Robson também, Xuxa tem pelo meio, Rael tá livre aqui pelo setor esquerdo, tocou pro Índio, Índio vai levantar, vai alçar a bola na área, levantamento pro Di Maria, Gênison, a sobra de bola é do Rael, vai pro cruzamento aqui na esquerda, cruzou rasante, Gênison subiu, Di Maria de cabeça, espalma! Di Maria, sobra de bola do Índio lá pelo setor direito, vem de novo, cruzamento, capricha, capricha, Índio tocou no meio da área, Gênison dominou, procura espaço para finalização, vai pro gol, Xuxa, em cima da marcação, a proteção, escanteio.
1: É, houve escanteio, bateu na zaga, escanteio, mas essa é a jogada, estamos citando faz hora, é pelas beiradas, meu amigo, né? Mais uma vez, grande participação do Índio, chegou, fez o cruzamento e o goleiro, hein, salvou aquele que seria o primeiro gol do Misto. O Misto tem escanteio, Xuxa na batida.
0: É um verdadeiro massacre, prepara-se Xuxa para fazer a cobrança do escanteio aqui na esquerda. Xuxa pega com a perna direita, todo mundo na área do Ceilândia, Xuxa no primeiro pau, é novo escanteio.
1: É, de novo, né, o Robson aparece sempre, né, é uma jogada ensaiada já, né, da equipe do Misto, né, o Robson aparece rápido no primeiro pau e tenta a cabeçada. Mais uma vez o Xuxa na batida.
0: Capricha, Xuxa, cobrança de escanteio aqui pelo setor esquerdo, ele pega de perna direita, todo mundo na área, levantamento no meio, tirou parcialmente a defensiva, O Ceilândia vem pro contra-ataque, bola levantada pro Cardoso lá na esquerda. Cardoso e Índio, os dois baixinhos. A bola correu mais que os dois, Dinarte.
1: Ah, saiu, né? Muita força, saiu direto em arremesso lateral. Pertence à equipe do Misto. O Índio tá por lá.
0: 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É o Campeonato Brasileiro da Série D, 42 jogados primeiro tempo. É o Campeonato Brasileiro da Série D, 42, placar de 0 para o Misto, 0 para o Ceilândia. Índio quebra a bola para o campo de ataque de Maria, não achou nada. Bola fica na defensiva, bola espirrada para a esquerdinha, entregou de graça para a equipe do Ceilândia. Ganhou a jogada ali no meio, Cleiton, e sofreu falta.
1: Ah, para mim ele pisou na bola, o Cleiton, a não ser quando o esquerdinha tocou. Mas tá lá marcada a falta do 10 da equipe do Ceilândia, que já tá sentindo barbaridade.
0: Tá sentindo a perna esquerda ali, o número 10 da equipe do Ceilândia, o Cleiton Rafael. Tá preparado para fazer a cobrança ali na meia esquerda. É de longe, vai levantar bola na área do Glaicon, finalzinho do primeiro tempo. Torcedor apreensivo aqui no Dutra, em pé, aguardando o primeiro gol do Misto, que quase saiu. Prepara-se para fazer a cobrança da falta ali, tá posicionado Bosco, é o Danilo. Danilo tá posicionado para fazer a cobrança, é isso?
1: Exatamente, lateral esquerdo da equipe do Ceilândia, camiseta de número 62, Danilo Ribeiro.
0: Danilo Ribeiro prepara-se para fazer a cobrança da falta. É de longe, vai levantar bola na área do Misto. Apenas o Luigi, agora chega o Xuxa ali na formação da barreira também, que vai ficar longe. Prepara-se para fazer a cobrança da falta, Danilo, para fazer a cobrança da falta para o Ceilândia, para Carte 0-0, 43 minutos o primeiro tempo. Vai levantar bola na área, é de longe. Vai com preocupado ali, atento no centro do gol. Campeonato Brasileiro Série D, vai para a cobrança da falta, Danilo tocou no meio da área, o desvio de cabeça, tira. O Luigi vai sobrar a esquerdinha, tira a bola de qualquer maneira para a linha de lado. É arremesso lateral para o Ceilândia. Insiste o Ceilândia lá pelo setor esquerdo, não tem pressa nenhuma, Danilo, para fazer a cobrança. Permanece no campo de ataque a equipe do Distrito Federal. Finalzinho do primeiro tempo, placar de 0-0, 0 Misto, 0 Ceilândia. Vai lá para fazer a cobrança, vai jogar na área, Danilo. Todo mundo dentro da área do Misto, subiu ali. O Gênison tirou de cabeça, foi lá o Luigi, brigou por ela. De novo, bola tocada, Gênison ajudando a zaga, tira. A sobra de bola do Ceilândia, Robson foi lá, tenta colocar pro Di Maria. O Xuxa, se pegar é boa, Xuxa dividiu, perdeu. A sobra de bola é do Robson, Xuxa matou no peito, colocou na frente. Vem a equipe do Misto, Xuxa matou, contra-ataque, começa com o Rael aqui no campo de defesa. Rael, olha os companheiros, deixa curtinho pro Xuxa. Xuxa recolhe aqui na beiga esquerda, tem marcação, abriu aqui pro Rael. Na ponta esquerda, campo de ataque, Rael encara a marcação, procura a linha de fundo. Rael vai pro cruzamento, cruzou em cima do adversário, ganha escanteio.
1: Exatamente. Né? Partiu pelo lado esquerdo com muita velocidade. O Rael ganhou escanteio Misto. O Xuxa tá lá na batida.
0: Prepara-se, Xuxa, para fazer a cobrança do escanteio. É mais um aqui pela esquerda. Boa oportunidade na bola parada, boa oportunidade no escanteio. Capricha, Xuxa. Robson tá ali pronto para fechar no primeiro pau e fazer aquele desvio básico, tirando toda a marcação. Xuxa autorizado, vem para cobrança. Perna direita, levantamento de bola. Robson desvio, tira a defensiva. Toma a frente, fica com ela de Maria. De Maria pro Xuxa, vai cruzar de novo na área. Capricha, Xuxa, bateu rasante, tira a defensiva para a linha de lado.
1: O Bosco, né, acabou tocando em cima dele. Ele meio desequilibrado, acabou tocando em arremesso lateral. Rael vai lá para a batida.
0: Viu aí? Quarto árbitro mostrou a plaquinha para você.
1: Quatro.
0: 4 minutos, vamos a 49. 4 minutos de acréscimo. Rael vai jogar o arremesso lateral na área, levantamento ali, subiu de cabeça a defensiva do Bosco, tira parcialmente, vai sair para a linha de lado. Novo arremesso lateral para a equipe mistense. É aqui no setor esquerdo, campo de ataque, aqui no lado esquerdo, mas está longe da linha de fundo, vai ter que jogar para alguém. Vai ter que começar a jogada aqui no meio. Se apresenta o Robson, ele volta a jogada aqui atrás com o jogador que é o Straub. Straub abriu na direita no setor defensivo para o Cerqueira. Cerqueira toca para o Índio. Lá na ala, na linha divisória do gramado, tocou no meio pro Xuxa, Xuxa devolve pro Índio. 46 minutos, vamos a 49, tocou pro Luigi, Luigi devolve pro Índio, deixou passar, escapou, vem a equipe do Ceilândia. Índio tenta recuperar a bola, falta frontal.
1: É, e aí ele tomou cartão amarelo, né? A bola enganando ele e armou um contra-ataque fulminante ali pro time do Ceilândia, quase complica, tem uma falta aí perigosa.
0: Lance parecido com o do Marquinhos ontem na seleção brasileira. O Davi Araújo escapava ali no erro do Índio, dominou e veio com tudo ali próximo à meia-lua da grande área. O Índio cometeu falta. Essa é frontal. Falta frontal. A barreira do misto vai ficar ali praticamente em cima da risca da meia-lua da grande área. Ali na meia-lua da grande área vai ficar a barreira do misto.
1: Ali ali está uma reunião, meu amigo, para saber quem é que bate.
0: Pois é, uma conferência. Ali na barreira, Di Maria, Jenison e também o Esquerdinha para a formação da barreira do misto. É frontal. É complicado até para montar a barreira numa posição como essa, Dionísio Di Nardi. Prepara-se para fazer a cobrança da falta. Tem dois jogadores, tem o Danilo, número meia dúzia, e parece que é o 10 que está ali, né, o Cleiton?
1: Exatamente, o Cleiton está por ali também.
0: Danilo e Cleiton para fazer a cobrança da equipe do Ceilândia, placar de 0 a 0, 47. 47 do primeiro tempo. Complicado, um erro do Índio acabou proporcionando aí essa falta perigosa contra o Glycon. Torcedor apreensivo, preocupado, cruzando os dedos, vai para quem? O Cleiton vem para a cobrança, tem o Danilo também. A arbitragem autoriza, formação da barreira do misto dentro da grande área. Há uma demora, vai Danilo na barreira. A bola vai sobrar de novo lá no setor direito, Jenison foi lá, brigou, tomou a frente e ficou com ela. A bola espirrada, fica com o Bosco, o árbitro já parou e marcou falta.
1: Em cima do Jenison, né? Ele, além de bater a bola, bateu na barreira em cima dele, ele acabou sofrendo a falta ali, porque puxava o contra-ataque da equipe do misto.
0: 48, vamos entrar no último minuto desse primeiro tempo, jogo truncado, jogo disputado, o misto teve oportunidade e não conseguiu colocar pro fundo da rede, o Ceilândia também foi lá e deu susto, bola tocada pro Straub, pro Xuxa, Xuxa domina, se livrou do marcador, adiantou, quase perdeu, o Xuxa trouxe a bola pelo meio, chegou a marcação, então ele domina, chegou a marcação do Davi, ele domina, coloca a bola no chão, ameaça a fazer o lançamento, prefere jogar curtinho pro Índio, Índio domina, lá na ala direita, no campo de defesa, tem o Luigi se apresentando, ele toca pro Robson curtinho aqui no meio, Robson chegou a marcação, volta a jogada de novo pro Cerqueira, vai terminar o primeiro tempo aqui no Dutra, bola tocada pro Straub, Straub recolheu, devolve bola pro Cerqueira, Cerqueira domina, não tem ninguém para dar pressão, não tem ninguém para marcar, então ele vem conduzindo bola lá na ala direita, toca pro Índio, Índio vai lançar pro campo de ataque, tem marcação, volta pro Cerqueira, o misto espera terminar o primeiro tempo, bola tocada pro Straub, aqui na ala esquerda, campo de defesa, Straub lançamento pro Jenison, tem o Luigi também, fechou lá por trás, o Luigi se pegar é boa, fechou Jenison, vem a marcação, toca a bola pra linha de lado, arremesso pro misto
1: no campo de ataque o...
0: apita. Acabou. O árbitro aponta o centro do gramado, não deixou misto cobrar o arremesso lateral lá próximo ao escanteio. Seria mais uma oportunidade de gol que seria, poderia surgir nessa cobrança de arremesso lateral. Preferiu encerrar o primeiro tempo o árbitro catarinense. Intervalo de jogo aqui no Dutra. Placar de 0 para o misto, 0 para o Ceilândia também. Já já, César Augusto e Jennifer Araújo fazendo, Jennifer Figueroa fazendo o nosso intervalo aqui na equipe de ouro. 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

0: Intervalo de jogo aqui no Dutra, Campeonato Brasileiro da Série D. Placar de 0 para o Misto, 0 também para a equipe do Ceilândia. Você acompanhando a nossa jornada esportiva, amigo torcedor. Obrigado por sua audiência, torcedor mistense. Na expectativa por uma vitória, 3 pontos importante e conquistar o terceiro lugar no grupo de classificação. A partir de agora tem o resumo total desse primeiro tempo de 0 a 0 aqui no Dutra com César Augusto e também com a Jennifer Figueroa. César Augusto.
1: Muito bem, meu caro Adelmo. Vamos lá, Jennifer. Vamos mandar bala aí. Olha, eu já vou começando meus comentários dizendo o seguinte. Talvez o torcedor mais fanático do Misto não vai gostar do que eu estou dizendo. Mas eu não estou gostando da presença do Misto, não. Embora o técnico Isoton tenta colocar uma equipe bem encorpada dentro da campo, né? Mas foram raríssimas oportunidades que o Misto teve em termos de desempenho efetivo no gol, né? Só teve 2 grandes oportunidades. Um cabeceio agora no finalzinho do avante de Maria, né? Que o goleiro tirou. E sempre as jogadas não em velocidade, mas as jogadas indicadas. Olha, vou cruzar, o Indy, vou cruzar. Não tem aquela jogada rápida. Apenas, aliás, minto. 50% foi uma jogada rápida, foi aqui a chegada do Xuxa, né? Que o Jennifer passou da bola e o Xuxa chegou na velocidade e cabeceou. Um cabeceio muito bem feito, porém ele não acertou o alvo. Se acertasse o alvo, seria um golaço. Mas na segunda oportunidade que o Misto teve, também no finalzinho da primeira etapa, foi aquela jogada cruzada do Índio e sempre pela direita. Cruzou, a zaga não ganhou do Di Maria e ele cabeceou, ele é muito alto, cabeceia muito bem, e aí teve a boa intervenção do goleiro Vitor Hugo da equipe do Ceilândia. No mais, ficou, para mim, ficou só nisso. O desempenho do Misto, houve muita

0: respiração e transpiração, mas faltou a qualidade individual, o talento do jogador individual. E Jennifer, eu quando falo do esquerdinha, todo mundo fala, pô, você pega muito no pé do esquerdinha. Mas o misto, quem que é o elemento de criação do misto? Tem que ser ele. Tem que ser ele. Ele joga ali mais no meio. Joga ele e o Robson. O Robson é mais para marcador. Sim. Ele, o esquerdinha, que é para enfiar essas bolas. Como o esquerdinha não faz, quem que enfia essas bolas? O Strauber. Daqui de trás. Não, o esquerdinha é para chegar próximo ao Strauber e falar, dá a bola aqui para mim. Você não sabe cruzar. Eu que sou especialista nessa área. Mas eu não sei o que, que o técnico do misto tem com o esquerdinha. Ele gosta do esquerdinha. O esquerdinha, para mim, ele não faz essa função que é do meia, do camisa 8, que é o homem de ligação, de criação. Ah, ele não é um especialista, não é um camisa 10, mas pelo menos ele é para ser um elemento de jogadas rápidas, de jogadas de tabela ali na meia cancha. E ele não faz isso.
1: E que se não fizesse essa meia cancha, pelo menos que fizesse esse lançamento com qualidade.
0: Perfeito.
1: Que é o que a gente nem tá vendo hoje.
0: Perfeito, porque hoje eu acho que caberia muito esse tipo de lança, essas enfiadas de bola, não tão pelo alto, mas pode ser por baixo também.
1: É ter em vista os dois atacantes que a gente colocou ali à frente do campo. Mas eu ressaltaria também um outro jogador que a gente precisa muito dele e tá muito em baixa hoje, é o Xuxa. O Xuxa, ele tem, sim, mais qualidade, ele consegue fazer essa triangulação que você está falando, ele consegue buscar essa bola aqui um pouquinho no meio de campo, mas ele está errando hoje erro básico, toque de bola. Ele não está bem na partida hoje, acho que a única jogada que ele foi bem foi o cabeceio, outras você vê vontade nele, mas hoje não sei o que está acontecendo.
0: Teve uma jogada, não sei se você observou, acho que foi aos 30 e poucos minutos, uma jogada de contra-ataque rápida.
1: Sim.
0: E foi uma das boas jogadas do Jennison. Ele dominou, como o Dinarte disse, dominou muito difícil o domínio. Ele dominou de costa, dominou. Tocou. E passou a bola pro Xuxa. O Xuxa tropeçou.
1: Sim.
0: Foi bizonho.
1: Sim.
0: Então, isso aí resume praticamente, sim, ele nesta primeira etapa, né?
1: Verdade.
0: E aí você... Tá, o Xuxa não tá jogando bem, mas quem do misto que tá melhor? Alguns jogadores, eu acho, assim, não com esse talento que a gente... Que o misto precisa. Não que eu quero, mas que o misto precisa hoje. Mas o Índio... Foi razoável.
1: A gente não vê nenhuma jogada errada, nenhuma coisa tão certa assim. Jogou o razoável.
0: Diga, Dinarte.
2: Deixa eu entrar nesse bate-papo aí. Será que tá faltando também mais um homem no meio de campo?
0: Ah, com certeza. Né? Com certeza. Um cara de criação. Porque aí eu respondo até pra Jennifer também. Aí divide a responsabilidade com o Xuxa também.
2: Porque aí, do jeito que tá, sobrecarrega o Robson e o próprio esquerdinha, que nem marca, né, e nem pode auxiliar o setor de ataque do time do misto.
0: Por isso que eu falo, se o esquerdinha tivesse razoavelmente fazendo a função dele, tocando essa bola, e não é, Dinarte, aquela, Jennifer, não é aquela jogada que você pega, domina, vira, a espera, olha. Não, é rapidez, meu irmão. É
1: rapidez.
0: Onde
1: ele tá, tem que ser rápido.
0: Tem que ser rápido.
1: O Straub até pode fazer isso, que tá mais...
0: Setor defensivo.
1: Isso. Agora ele não, ele precisa dessa expertise ali, dessa rapidez. E hoje, tanto não funciona o meio de campo, como não funciona as laterais. Tá uma ligação direta da zaga pro ataque.
0: E eu complemento essa minha colocação, inclusive, com relação ao esquerdinha. Você observe que quando o Strauss pega a bola, o esquerdinha vai à frente também para receber esse lançamento. Tá errado. Será que o técnico não vê? Pede pro esquerdinha vir próximo. Próximo ao Straub e pegar a bola e ele sair, porque ele tem, é para ter mais talento do que essa bola, essa ligação direta.
1: E eu acrescento, mesmo que a bola não vá nele, que o Straub não toque pro esquerdinho, ele puxa a marcação.
0: Abre.
1: A marcação sobe toda com
0: exatamente
1: ele.
0: Exatamente. Porque quando ele vai para frente, fica ele, esquerdinha, Xuxa, o Jennifer e mais o Di Maria esperando esse lançamento. Ora, a zaga toda ela vai ficar pronta.
1: Fica
0: ali.
1: Fica fácil.
0: Fica fácil.
1: E o
2: Gabriel
1: Ceilândia?
2: Justino vai pro jogo.
1: Ó, Ceilândia tá trabalhando com o resultado aqui, ó. Embaixo do braço. Aqui, ó. Eu tô aqui no terceiro colocado, 11 pontos. Tô ganhando ali no desempate ali. Então, eu não vou me arriscar. Tô no campo do misto. O misto tem uma torcida forte. Quando você olha, tem hora que tá todos os jogadores do Ceilândia na marcação. Então, esse formato que o Esquerdinha joga, ele não ajuda nem nessa parte aí de puxar a marcação.
0: É, vamos esperar aí as mudanças do misto, o que que vai resultar, né? Em termos de resultado em si, esse resultado de... O misto classifica. Sim. Vai ficar aí, pelo menos até agora, tá classificando. Porém, fica na quarta posição.
1: E também na...
0: Aí você vai encontrar com o Gama, não é?
2: É, que tem sido a melhor equipe do campeonato.
0: E tá perdendo agora, hein?
2: Da série. Tá perdendo?
0: Tá perdendo. Mas olha, deve ter...
2: Mas também não precisa mais, né?
0: Tá com 20 e poucos pontos,
1: é,
0: né?
1: É aquela 26. Relaxada, né? Já tô classificado, né? Eu acho que o misto tem todas as condições de ganhar do Ceilândia. Se classificar numa posição melhor, a gente sabe que o confronto é direto aqui, não tem outra. Não tá, assim, disputando com um time gigante. Não,
2: e
1: é o Ceilândia em casa.
2: E aí um fato interessante, passou o diretor de futebol aqui, da equipe, não sei, que é o Radamés, aquele que esteve na Fazenda.
1: Sei, assisto.
2: Né? E é da Record. E ele falou assim, gente, os dois times classificados e o misto tá amassando, tá indo pra cima, pra quê?
1: Como assim, pra quê?
0: Não, então fica com ele, fica com o Gama.
1: Se é pra quê, deixa a gente em terceiro e vocês em quarto.
2: Aí eu falei, mas como assim? Ele falou, não, eu prefiro pegar um time desconhecido do que pegar um clássico da mesma cidade. Eu falei, você tá certo.
0: Tá certo.
1: Mas o misto tem que fazer o dever de casa hoje, tem que vencer dentro de casa, não é uma equipe assim pra falar, meu Deus, não, vamos jogar bola,
0: colocar
1: a bola, tocar essa bola, como a gente fez quando vencemos aqui, parece assim que faz uma dificuldade, você concorda?
2: Olha, foi embora o Di Maria, tá, camiseta de número 9, eu ia chamar a atenção no final do primeiro tempo, ele já tava sentindo aqui, então o Di Maria sentiu, saiu para o seu lugar, entrou o Gabriel Justino com a de número 19.
0: Vai começar o jogo, volta com os senhores Adelmo Alves.
3: Di Maria sentindo aquela entrada no tornozelo, deu lugar para o Justino. Vem Justino para o segundo tempo, apita o árbitro. Começa o segundo tempo aqui no Dutra, mais 45 minutos e os acréscimos para o misto buscar 3 pontos e ficar em terceiro na tabela de classificação. Aqui pelo setor direito tem arremesso lateral, a equipe do misto com o Índio. Índio vem para a cobrança, escapou, arremesso, entregou de graça para a defensiva do Ceilândia. Tenta sair jogando por aqui, perdeu a bola, foi desarmado, Danilo perdeu, tocou no meio pro Jenison, abriu pro Justino abriu, caiu, tocou na frente, não houve falta, sai jogando aqui pelo Ceilândia, aqui pro setor direito com Cardoso, vem o Robson, fica com ela, toca pro Índio, afunilou, trouxe a jogada pro meio, chama o Straub abriu lá do outro lado pro Rael lá na esquerda, domina a bola no campo de defesa ali na linha divisória do gramado. Segundo tempo, mais 45 minutos importantes, o misto tem que buscar a vitória. Lançamento na direita pro Índio, dominou, chegou a marcação, trouxe pelo meio, olha o Índio chegando, tocou pro Justino pro Índio, vai pro gol, Índio! Gol! Índio! Começou o segundo tempo elétrico, Índio vive uma excelente fase, trocou passes com o Justino que entrou agora no segundo tempo, Índio entrou na área, perna direita na saída do goleiro Victor, pro fundo da rede, um do segundo tempo, Índio abre o marcador pro misto, Dionísio Dinardi.
2: Índio que é da casa, é um guerreiro, meu amigo, corre o tempo todo, merece, o César Augusto já tinha chamado a atenção pro primeiro tempo dele. Foi um dos que se destacou. Agora fez uma tabela, entrou na área, deu um balaço no fundo do barbante. O misto sai na frente, 1-0 aqui no Dutra.
3: É o Campeonato Brasileiro da Série D. Mal começa o segundo tempo e o misto tá na frente, torcedor. Faz a festa a torcida mistense que lota a arquibancada do Dutra. Aqui pelo setor direito sai jogando a equipe do Ceilândia. Ceilândia não se entrega, sai jogando o lançamento ali no campo de ataque. Boa jogada de efeito. Foi segura, falta em cima do Davi Araújo.
2: E uma bonita jogada, diga-se de passagem, né? Foi em cima do Cerqueira que não teve outra opção a não ser fazer a falta. Já batida.
3: Vem a equipe do Ceilândia, afunilou Bosco, vai pro gol, Glaicon! Pega a sobra de bola, Rael tenta sair jogando, tenta armar contra-ataque. Foi desarmado, a bola voltou de novo. Ali pro Rael, tocou no meio, vem no meio do caminho, fica com ela o Bosco pra equipe do Ceilândia. Lá pelo setor direito, coloca a bola no chão, o Azevedo. Ceilândia troca passes no campo de defesa, bola tocada pro Vermute. Vermute encontra pra fazer a jogada ali no meio, Sandy. Sandy abriu aqui na esquerda, Danilo domina aqui na ala, tocou na frente, vem pra fazer a jogada o jogador que é o Cleiton. Cleiton tenta chegar à linha de fundo, bateu em cima do adversário, não, a bola saiu, arremesso lateral para a equipe do Misto no campo de defesa. 3 minutos, segundo tempo, 3, segundo tempo, placar de 1 para a equipe do Misto, gol de Índio, 0 para a equipe do Ceilândia. Vem o Gênison, briga por ela por aqui, tentou para o Luiz, a bola fica com Ceilândia, com Cardoso, a funila toca no meio, aparece Sandy para fazer o domínio, abriu pelo setor direito para o Azevedo. Azevedo aciona lá do outro lado o Ian, Ian fez o domínio, começa tudo de novo aqui no campo de defesa com o Bosco. Bosco encontra para fazer a jogada com Sandy na meia direita, campo de ataque, vem no meio do caminho, fez o corte parcial ali o Robson, a bola vai sobrar então para a equipe do Ceilândia aqui no campo de defesa, setor esquerdo, acionou Danilo, aqui do lado esquerdo tocou no meio, vem Ceilândia de novo aqui na meia esquerda, arrancou em velocidade, o Davi procura espaço para chegar à linha de fundo, vem esquerdinha, tocou, é falta,
2: é, se jogou ali e acabou cavando a falta, atacante da equipe do Ceilândia, reclama o esquerdinha com o árbitro da partida, a falta é perigosa, hein?
3: Prepara-se o Ceilândia para fazer a cobrança da falta aqui no setor esquerdo. 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Prepara-se para fazer a cobrança da falta, equipe do Ceilândia. É aqui do lado esquerdo, próximo ao bico da grande área.
2: É o Danilo.
3: Danilo, meia dúzia, vai para a cobrança. Dois jogadores na formação da barreira do Misto. Tá ali o Luigi, também o Xuxa na formação da barreira. Vai levantar, bola na área, Glaicon preocupado. Comecinho do segundo tempo, levantamento no meio da área, o desvio de cabeça, forte demais, a bola foi embora para a linha de fundo.
2: Sem perigo nenhum, direto pela linha de fundo, o Misto vai vencendo 1-0, pulando, assumindo a terceira colocação.
3: E assim tem que terminar o jogo. 3 pontos é importante. Terceiro lugar no grupo é importante para dar aquela respirada e uma expectativa melhor no próximo confronto. Bola tocada para o Índio aqui na direita. Índio lança para o Luigi aqui na ponta direita. Bola saiu direto para a linha de lado. É arremesso lateral para a equipe do Ceilândia. Tem pressa a equipe do Distrito Federal. Bola tocada para o Henrique. Chegamos a 5 minutos jogado no segundo tempo. 5 segundo tempo, placar de 1 para o Misto. Gol de Índio, 0 para o Ceilândia. Vem Ceilândia no setor direito. Cardoso domina. Volta a jogada de novo lá no setor direito com o Acevedo. Acevedo pro Cardoso. Cardoso toca no meio pro Sandy. Sandy recolheu. Todo mundo marcado. Começa de novo no campo de defesa com o Bosco. Bosco abre aqui do outro lado. Quem vem dominar é Henrique. Henrique atravessa a linha divisória do gramado já no campo de ataque. Henrique dominando pro Ceilândia. Toca a bola ali no meio pro Sandy. Ninguém chegou na marcação. Agora chegou Gênison. Sandy abriu aqui na esquerda. Aparece para fazer o domínio o jogador que é o Cleiton. Cleiton tocou na frente. Recebeu. Vem para fazer o cruzamento. Encarou a marcação do Robson. Tocou linha de fundo. Tenta chegar por ali o jogador que era o Cardoso. Índio tenta ligar o contra-ataque, tá sozinho contra toda a defensiva do Ceilândia. Jamison tentou, Xuxa foi desarmado, vem ali, briga por ela o Luigi, cometeu falta, tem pressa o Ceilândia, já cobrou lá na direita, se apresenta, pede bola desesperadamente, Cardoso recebeu Acevedo na ponta direita, agora tem o Cardoso que procura espaço para fazer o cruzamento, dobrou a marcação do Robson, chegou Rael também, toca mais adiante para o Acevedo, começa tudo de novo com Sandy lá na meia direita, volta jogada no campo de defesa para o Vermute. Vermute abriu para o jogador que é o Henrique. Henrique aqui do outro lado, lado esquerdo da defesa. Toca para o jogador que é o Danilo. Danilo recolheu. Volta de novo para o Vermute. Vermute para o Henrique. Henrique abriu lá do outro lado. Devolve para o Vermute. Vermute lá na ala direita. Vem para o campo de ataque. O zagueiro do Ceilândia tocou na frente. Procurava por lá o jogador que era o Cardoso. No bate e rebate, a bola sobra para o Vermute de novo. Tocou curtinho para o Sandy. Fez o corte ali. O jogador que era o esquerdinha não conseguiu pegar a sobra. O Robson. Bola tocada lá na direita para o Ian. Ian funilou. Trouxe pelo meio. Vem o corte parcial, sobrou pro Danilo, vai pro gol! Pra fora! O Glaicon tava perdido porque a bola desviou, foi pra linha de fundo, é isso?
2: Não, ela veio direta mesmo, né? Um tirambaço ali do Cleiton, ela passou, mas muito perto da trave do goleiro Glaicon. Tá dando lógica aquele velho Miguel, mostrando ali o joelho, que ele escorregou e não sei o quê. Mas o Misto tá vencendo 1-0 aqui no Dutra.
3: 7 minutos jogado o segundo tempo, placar de 1 pro Misto, 0 pro Ceilândia. César Augusto.
0: É, após o gol, o Ceilândia veio pra cima do Misto, tá empurrando o Misto tá encontrando uma dificuldade enorme no setor defensivo agora. Agora começa a aparecer a necessidade de um meio campo mais defensivo, né? Ou alguns jogadores da frente que baixem a marcação e venham fazer essa marcação um pouco mais embaixo para ajudar, como foi o caso agora do ponta, ponta, o camisa 11, né, do misto,
3: Luíde.
0: Né? O Luíde, né, que não marcou. Eu acho que estava na hora de colocar o jogador que, de quem a Jennifer é fã, viu? Eu acho que esse seria um jogador para compor muito bem o sistema ofensivo e para ajudar na marcação aqui fora. Embora seja um pouco cedo ainda, mas a circunstância do jogo impõe essa colocação.
2: Jogador que a Jennifer gosta, mais conhecido como Jonathan.
0: Perfeitamente.
3: Luíde aqui na direita, procura espaço para o cruzamento, tem o Índio se apresentando. O Índio recebeu na ponta, trouxe pelo meio, afunilou, vem Índio, se apresenta o Xuxa, toca pro Xuxa. Xuxa domina aqui no bico da grande área, tem todo mundo marcado, começa tudo de novo aqui com Cerqueira. Cerqueira arranca em velocidade aqui na ponta, deixa com Luíde, chegou a marcação, Luíde caiu, arbitragem parou, marcou falta pro misto.
2: É, houve a falta ali, o Bosco, né, grandalhão, chegou empurrando ali o Luíde, ganhou uma falta ali, deixou o corpo, esperou o contato, né? Índio também, o Xuxa ali na batida, o misto vai vencendo 1-0.
3: Índio sai da bola, deixa pro Xuxa fazer a cobrança. É aqui na ponta direita, tem apenas um jogador na formação da barreira do Ceilândia. Vamos chegar a 9 minutos desse segundo tempo, Xuxa, levantamento de bola, tira, fácil, o jogador quer o Vermouth. Vem aqui o Cerqueira, vai brigar por ela, tira, sobra pro Xuxa, Xuxa sobe de cabeça, vai pegar de novo o Robson, toca, a bola sobra de graça pro Danilo. E vem aqui pro Ceilândia, vem atropelando, Justino, é falta.
2: É, chegou ali empurrando Deus e todo mundo ali em cima do lateral Danilo, ele mesmo vai pra batida, 1-0.
3: 9 minutos jogados, segundo tempo, 9, segundo tempo é Campeonato Brasileiro, a Série D, placar de 1 pro misto, 0 pro Ceilândia, resultado que tá colocando o Tigre na terceira colocação do seu grupo, lá pelo setor direito, Azevedo domina para a equipe do Ceilândia, volta de novo pro Vermouth, campo de defesa, encontra aqui no corredor Bosco para fazer o domínio, fez o giro, abre na esquerda, Danilo recebe, coloca a bola no chão, chega a marcação do Luiz e volta de novo no campo de defesa para o Henrique, todo mundo marcado, Henrique abre no setor direito pro Vermouth, o Ceilândia troca passes lá pelo setor direito, aciona mais adiante o Azevedo, Azevedo procura espaço para chegar galinha de fundo, tocou pro Sandy, fez o giro, apareceu para fazer o domínio, o jogador que era o Robson, tocou no meio curtinho, vai pro gol ali, bateu de longe, a bola sobra fácil para o jogador que era o Straub tirar, Straub despacha pro campo de ataque, não tem ninguém do misto por ali, a bola fica então com o goleiro, vamos chegar a 10 minutos esse segundo tempo, placar de 1 pro misto, gol de Índio, 0 pra equipe do Ceilândia, vem Ceilândia de novo, cresceu no jogo, Danilo tocou na frente, procura a jogada com Cleiton, Cleiton, caiu, é arremesso lateral pro Ceilândia,
2: é só arremesso lateral, né, o próprio Danilo vai para a cobrança, já bateu, desce o Ceilândia, tem pressa.
3: Vem Ceilândia de novo, abriu pelo setor direito, aparece o Vermouth para fazer o domínio, vai para o campo de ataque, o zagueirão aciona na ponta o jogador que é o Acevedo tocou no meio, vem buscar a jogada, Cleiton fez o giro, tem marcação em cima dele, começa tudo de novo pro Acevedo, tá marcado, fecha a porta por lá o misto, volta no campo de defesa para o Vermouth. Vermouth tem marcação do Gênison, volta aqui do outro lado, inverte a jogada lado esquerdo no setor de defesa para o Henrique. Henrique vem ali no corredor central ainda, ninguém chega na marcação, abriu lá na esquerda, o corte do Justino no meio do caminho, subiu, dividiu, Rael ganhou a jogada, toca para esquerdinha para o Justino, pode ser um bom contra-ataque, tá sozinho contra toda a defensiva do Ceilândia, parou, fez o break, ganha tempo, tenta chegar ali de fundo, se livrou da marcação ainda, Justino escorregou, caiu, não houve nada, e vem contra-ataque do Ceilândia, bola tocada no meio para o Cleiton, fecha aqui pelo setor esquerdo, vem a marcação, a arbitragem parou, marcou falta do Robson.
2: É, foi falta do Robson, o Robson acabou puxando o 10 da equipe do Ceilândia, isso é porque o Robson tá com o dedo da mão quebrado, viu?
3: Aqui pelo setor esquerdo, domina o jogador que é o Danilo, por aqui pro Ceilândia, tocou curtinho pro Robson, fez um giro, chega a marcação, Robson pega, procura espaço para chegar à linha de fundo, a marcação é do Índio, o Índio tenta evitar o cruzamento, chega o Robson de novo, procura espaço, o Cleiton procura espaço pro cruzamento, levantamento na área, no segundo pau, tira Rael pra linha de fundo antes da chegada do Cardoso.
2: É, cruzamento bom, é perfeito ali o Rael, né, na cobertura meteu de cabeça pela linha de fundo, escanteio para a equipe do Ceilândia, o Danilo Ribeiro está indo para lá.
3: Vai Danilo com a meia dúzia para fazer a cobrança do escanteio lá pelo setor direito. 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Autorizado, Danilo vem com a perna esquerda. É lá pelo setor direito a cobrança do escanteio para o Ceilândia. Levantamento de bola fechado, Gleicon tirou parcialmente a sobra de bola. É do Danilo lá pelo setor direito, cruzou de novo, tirou, Gelison parcialmente a sobra de bola, é ali do Ceilândia, ainda tenta finalizar, vem Xuxa, fica com ela antes do Cleiton, a bola tocada no setor esquerdo pro Justino, pode ser um bom contra-ataque, vai lançar aqui na direita, pro esquerdinha, não, pro jogador que é o Luíde, posição legal do Luíde, pode ser um bom contra-ataque, tá fechando o Gelison, Luíde pro esquerdinha, tem que fazer o giro, ele não tem o pé direito, tem que começar tudo de novo, perdeu tempo, ainda esquerdinha, abriu lá na direita pro, não chega no Justino, e vem contra-ataque do Ceilândia, em velocidade pelo setor direito, Ian saiu com bola e tudo.
2: Perdeu grande oportunidade agora, né? A virada do Justino foi espetacular, né? O misto perdeu a oportunidade de fazer 2-0.
3: Problema, César Augusto, que o esquerdinha só usa a perna esquerda.
0: E ele é lento, essa bola aí tava toda feita para ele, ele fez um lançamento livre. Lançamento curto, deu tempo da zaga rechaçar. Então, um jogador ineficiente na função que ele exerce.
3: Matou o contra-ataque, uma boa oportunidade. Bola lá no setor direito para ele, para esquerdinha, tocou para o Rael. Rael volta para o Straub. Straub lança na frente, tenta chegar por lá. O Rael tira de qualquer maneira o Vermute. A equipe do Ceilândia organiza a jogada lá no setor direito, vem, corta o Robson, toca a bola para a linha de lado. A sobra de bola é do Vermute para a equipe do Ceilândia. Volta de longe para o goleiro Vitor Hugo. Vitor Hugo trabalha com os pés, sai jogando aqui do lado esquerdo. Da defensiva com o Henrique. Henrique chama para fazer a jogada do Bosco ali no corredor central. Tem marcação do Gênison. Abriu lá no setor direito para o Acevedo. Acevedo vem conduzindo a equipe do Ceilândia para o campo de ataque. Já o Ceilândia vai mexer. Vai entrar o 11.
0: Marquinhos.
3: Já tem Marquinhos na equipe do Ceilândia com a 11. Vem a equipe do Ceilândia ali pelo meio, vem trabalhando, vem conduzindo bola. O Sandy. Sandy fez o break, chegou a marcação do Gênesis. Ele volta a jogada de novo. Abriu no setor esquerdo pro Danilo. Danilo domina a marcação em cima dele do Luíde. Tocou na frente. Recebeu por aqui o Davi. Tenta chegar à linha de fundo. O Índio dividiu. E o que aconteceu?
2: É, tiro de meta para a equipe do Misto. O Misto também vai mexer, né? O Iuji vai para campo. Agora sim. Quem sabe ele conserta esse meio de campo aí, porque só 3 aí também. Vou dizer um negócio pra você, hein? Daqui a pouco a rapaziada tá com a gravata de fora.
3: Já vem Uji com a 7 na equipe do Misto, tá aqui na beira do gramado.
2: Luíde foi embora.
3: Tá saindo Luíde com a 11 pra entrada do 7.
2: E Uji.
3: E Uji com a 7. Quem foi embora na equipe do Ceilândia?
2: Não vi ainda.
3: Ainda acho.
0: Já entrou, rapaz. Não.
3: Sete
0: também.
3: Sete.
0: É o Cardoso.
3: Tá. O Cardoso, 7 de casa.
2: Cardoso que deu um trabalho pro Índio e o Índio foi muito bem no primeiro tempo, hein?
3: Sai jogando a equipe do Misto aqui pro setor direito com Cerqueira, lança pro campo de ataque, subiu Gênison, desvio de cabeça, não tem ninguém no Misto por lá, a bola fica de graça então para o goleiro Vitor Hugo. Jennifer Figueroa.
1: Temos ouvintes passando por aqui, Lucas Aguiar, vamos voltar com tudo no segundo tempo e voltamos e fizemos o gol. Wanda passando por aqui, boa tarde equipe de ouro, é um prazer acompanhar as transmissões com vocês pela rádio. Que equipe espetacular, a sintonia de vocês é fantástica, estão de parabéns pela transmissão, show de bola, Misto 1. 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
3: 15 minutos, segundo tempo, 15 segundo tempo é o Campeonato Brasileiro da Série D aqui no Estádio Dutra, uma tarde importante, é jogo grande, é jogo de decisão, abriu no setor direito, a equipe do Ceilândia vem trabalhando pelo setor direito, procura espaço, o Ian vem de novo no meio, chega a marcação, ele toca aqui para o Vermute, Vermute se apresenta, o Henrique aqui do lado, recebe, Henrique já no campo de ataque, a dupla de zagas adiantada vem, tocou no meio, a enfiada de bola no campo de ataque, vem, proteção do Straub, Glaicon chegou antes do Davi.
2: Saiu perfeita a saída do goleiro da equipe do Misto, tranquilizando, coloca a bola em jogo, o Misto vai vencendo 1-0 aqui no Dutra.
3: Lá pelo setor esquerdo trabalha, domina, com bola no chão a equipe do Misto, tocou para esquerdinha para o Justino, na linha divisória do gramado pelo setor esquerdo, vem velocidade, pode ser o segundo gol do Misto, enfiada de bola para o Gênison, matou no peito, colocou no gramado, entrou na área, caiu, escorregou e Uji, mas que coisa!
2: Rapaz, eu vou falar um negócio para você. O Jenison, ele não é bobo, é um cara muito inteligente. Você vê que ele dominou e já rolou pro Yuji entrar cara a cara com o goleiro, escorregou, levou azar o Yuji.
0: Ele não, não foi fominha, né? Se fosse centroavante ali.
2: Ele
0: fominha.
2: Prepara a jogada, né?
0: Deu azar demais o Yuji. Na hora que ia concluir, escorregou.
2: E aí, César, nós já começamos o entrosamento. Eu, Glaico e o Straub.
3: É o quarto zagueiro aí agora.
2: Não, porque ele olhou pra mim e falou, quanto? Falei, 20.
3: 17, está mentindo pra ele aí. 17, segundo tempo. Justino volta a jogada no meio pro Esquerdinha. Esquerdinha recebeu, se apresenta o Rael lá pelo setor esquerdo. Equipe do Misto tem que trocar passes de forma inteligente, não rifar a bola. Bola tocada de novo pro Justino. Justino começa tudo na meia esquerda com o jogador que é o Esquerdinha. O Yuji se apresenta também. Vem dominando o jogador que é o Justino. Toca pro Esquerdinha de novo. Esquerdinha na meia. Encontra a Xuxa aqui na direita. O Xuxa que hoje não tá muito bem, pelo menos não tava até agora. Bola pro Cerqueira. Recua de longe pro goleiro Glaicon. Glaicon trabalha com os pés ali na meia lua da grande área. É o segundo tempo, 18 minutos jogados. Glaicon vai ter que quebrar a bola para o campo de ataque. Está todo mundo marcado lá na esquerda. Procura Justino, subiu a defensiva, cortou. Vai sobrar para o Jenison. Colocou no chão, encarou a marcação ainda. Jenison abriu aqui na direita. Vem na recuperação o Bosco. Toca a bola para o jogador que era o Danilo. A bola tocada aqui no setor de meio de campo. Tira de qualquer maneira a defensiva do Misto. Sai para a linha de lado. É arremesso lateral para a equipe do Ceilândia. Campeonato Brasileiro. Série D, segundo tempo, é emoção para valer, vale vaga, vale classificação, vale a terceira vaga, a terceira colocação no grupo. Índio tentou se antecipar e cometeu falta, Índio.
2: É, houve a falta do Índio, ele realmente puxou e acabou sentindo, né? Não sei se é cãibra, é cãibra, meu amigo, e o que correu o Índio também é uma barbaridade, né?
3: Índio está sentindo cãibras, está caído ao chão, a arbitragem vai marcar onde tem que ser cobrada a falta. Jogo movimentado, jogo eletrizante nesse segundo tempo. Chegamos a 19, segundo tempo, placar de 1 para o Misto, 0 para o Ceilândia, gol marcado por Índio. Está ganhando tempo também ali, ih, não vai dar mais para ele.
2: É, rapaz, sentiu mesmo, hein? Primeiro tempo o Índio correu demais, né? O Cardoso deu um trabalho danado para ele. Primeiro tempo ele entrou a 100 por hora, já fez um golaço para mim, presenteou ele com essa grande atuação que ele fez no primeiro tempo. E agora ele vai ali meio que no arrasto, vamos ver o que o técnico Lucas Isotão vai colocar.
3: É, lembra lá em Rondonópolis que ele teve um lance parecido, ele não finalizou?
2: Exato.
3: Igualzinho, hoje ele teve coragem e quase furou a rede. Prepara-se para fazer a cobrança aqui pelo Ceilândia, Danilo. Danilo Ribeiro vem para a cobrança da falta, apenas o Xuxa na formação da barreira do Misto. Vamos chegar a 20, cobrança lá no segundo pau, Glaicon! Subiu, é dele!
2: Ah, segurança danada, o Glaicon, a fase maravilhosa, saiu mais uma vez bem do gol, praticou a defesa.
3: Vem a equipe do Misto, o torcedor reclama, queria velocidade, saiu jogando errado, Esquerdinha, proporcionou contra-ataque, vem Sandy, abriu aqui no setor esquerdo pro Davi, bateu em cima da marcação, vem Esquerdinha, tenta consertar a besteira que fez de novo, chega aqui o Sandy para fazer o domínio, o Cleiton também se apresenta, chegou, tocou, bola recuada, tira a Cerqueira, acaba com a brincadeira, toca, bola pra linha de lado.
2: É, aí é zagueirar, meu amigo, não tem brincadeira que ele sair jogando bonito não, arremesso já cobrado, sei lá, em cima.
3: Vem Sandy trazendo aqui pro Ceilândia de novo pro campo de ataque, abriu lá no setor direito, campo de defesa para o Vermute. Vermute toca mais adiante para o Acevedo já no campo de ataque na ponta direita, o jogo é eletrizante, o jogo é bom, você acompanhando aqui na cultura, toca aqui no setor esquerdo, vem o Danilo para fazer o domínio, Danilo vai levantar, não prefere jogar curtinha, encontra para fazer a jogada Marquinhos, Marquinhos tocou, se apresenta para receber de volta Marquinhos, vem por aqui dominando o Davi, tenta chegar à linha de fundo no meio de dois jogadores, Marquinhos recebe, domina, se livrou do marcador, Marquinhos vai levantar a bola na área, habilidoso, procura espaço para chegar a linha de fundo, agora de novo um drible, linha de fundo, chegou a marcação do Índio, tomou espaço, cruzou na área, o desvio de cabeça, tira Rael, a sobra de bola de novo é do Ceilândia, coloca a bola no chão, Danilo vai fazer o cruzamento, se apresenta o Marquinho de novo, toca pro Marquinho, aqui no setor esquerdo chegou, o Xuxa não achou nada, vem Marquinhos, tocou curtinho no meio pro Davi, o bate rebate, tira a Esquerdinha de qualquer maneira, sobra de bola de novo do Ceilândia, o Ceilândia pressiona, Danilo pro Marquinhos, linha de fundo, vem pro cruzamento, tira a defensiva do Misto. do cruzamento do Cleiton. A sobra de bola é do Gênison, tocou bola para o alto, sobra de graça para o Henrique do Ceilândia. Abre lá no setor direito, no campo de defesa, para o Vermute. Vermute mais adiante para o Acevedo. É a pressão do Ceilândia. Recolheu, trouxe pelo meio o Ian. Pede bola desesperadamente, recebe Henrique. Henrique recebeu aqui na meia. Enfiada de bola para o Danilo. Danilo recolhe aqui pelo setor esquerdo. Se apresenta o Marquinho. Tocou curtinho ali no meio para o Cleiton. Cleiton tocou de novo para o jogador que era o Danilo. Caiu, é falta!
2: É falta do Yuji, dura e perigosa. E tomou cartão amarelo o 7 da equipe do Alvinegro.
3: Tava fazendo uma fila. Danilo fechou pelo meio. Aí tem uma questão interessante. Ele não chuta com a perna direita. Ele cortou para o lado que não é a perna dominante. Então, provavelmente, ele ia ter que fazer a jogada com alguém. E é falta frontal, hein, Dinarte? Quase em cima da risca da grande área. A barreira vai ficar ali na marca penal, praticamente.
2: Muito perigosa a falta. A persistir esses resultados, daria Gama e Ceilândia na próxima fase, Luverdense misto, Goiatuba e Primavera.
0: É, e pelo jeito, né, vai dando esse resultado aqui nos outros resultados também. O Capital vai ganhando do União por 1-0. Goiatuba 1-0 ainda no Operário, né? Primavera e Brasiliense 1-1. Se já é no outro grupo, né? Luverdense faz 3-0 em cima do Inhumas, né? Que o último colocado tira o pé da lama, né? E o Gama vai empatando com a Aparecidense 2-2.
3: Prepara-se para fazer a cobrança da falta a equipe do Ceilândia. É o capitão que está ali para fazer a cobrança, o Cleiton Rafael. Cleiton Rafael, a barreira do misto, para se ter uma ideia, o torcedor fica ali na marca penal. Gleicon preocupado ali. A bola vai ficar, vai para a cobrança da falta. A bola subiu e foi embora. Cleiton pegou mal nela, para a sorte do Gleicon.
2: Muito mal, né? Uma falta perigosíssima dessa. O cara bateu com uma imperfeição incrível, né? O misto vai mexer mais dois jogadores lá. Tá lá
3: Maurício,
2: Joazi e o Maurício.
3: Joazi vem com a 2.
0: Isso é no lugar do Índio, né? Com certeza. Né?
2: É, e o Índio pediu para esperar, né?
3: E o Maurício com a 16.
2: Exatamente.
3: Né?
2: Reforçar o meio de campo, né, do misto, né? Que deu uma morrida, né?
3: Bola tocada ali no setor de defesa, a equipe do Ceilândia sai jogando. Enfiada aqui para a esquerda para o Henrique. Henrique recebe a marcação do esquerdinho, abriu lá na direita para o jogador que é o Vermute. Vermute toca, chama Acevedo para fazer o domínio. Acevedo recolheu, saiu com bola e tudo. Arbitragem parou, caiu o jogador do misto. Vai ser, é o esquerdinha que caiu agora, hein?
2: É, esquerdinha, né? Também correu muito, né? Correu muito, porém, produziu pouco, né? O time do misto realmente... segurando o Índio, fazendo alongamento, mas eu acho que vai ser feito assim. O esquerdinho é o primeiro a sair, vai entrar o Maurício. Maurício é mais marcador, é o segundo volante, apesar da velocidade, é um segundo volante. E o Índio mesmo vai embora mesmo, o Índio ali, que com certeza vai ser muito aplaudido pela torcida do misto.
3: É a lógica, né? O Índio cansado.
2: É o Joazi puxando aí, ó.
3: É, o Joazi reconhece toda a boa fase do...
2: Do índio, né? Até porque é uma responsabilidade muito grande substituir o Joás, que se contundiu e era o grande nome do time do misto.
3: É bom até para preservar o Índio fisicamente, né? Para o próximo confronto, né? Importante isso. Lá pelo setor esquerdo, o Rael vai fazer a cobrança do arremesso lateral para a equipe do misto. 25 jogados. É o segundo tempo, placar de 1 para o misto. Gol do Índio, 0 para a equipe do Ceilândia. Bola tocada para o Yuji. Recebeu lá pela esquerda. Deixa curtinho para o Rael. Rael se livrou da marcação. Saiu, não saiu. Rael tenta chegar à linha de fundo, vem para o cruzamento. Rael caiu. Arbitragem parou. Falta para o misto.
2: É, na verdade era o Xuxa, né? Que engatou uma quinta marcha lá pelo lado esquerdo, lá no, e conseguiu uma falta lá perigosa, né? Perto já do escanteio. E o misto tem a possibilidade aí de. E caiu mais um do Brasiliense lá.
3: Do Ceilândia, tá caído.
2: Outro Brasiliense, Ceilândia.
3: Parece que é grave, né? César Augusto, quanto tem atendimento lá? Faz um resumo aí desse segundo tempo eletrizante.
0: Não, o misto melhorou muito com a entrada do Yuji, deu mais consistência ao setor da meia cancha. Porque o Ceilândia, com esse resultado de 1-0, lógico, é um resultado que vai perdendo a equipe, né? Vai fazer mais mudanças, está tentando fazer mudanças para melhorar a equipe. Esse número 11 que entrou, Marquinhos, da equipe do Ceilândia, é muito bom jogador. Mas também, em tempo, o técnico Isoton fez as mudanças necessárias. Com a, Com a colocação do Yuji ali no meio campo, ali, ele deu mais consistência, segurou um pouco o sistema de marcação e com a saída de bola, porque o Misto não estava no início do primeiro, depois que tomou o gol, depois que fez o gol, o Misto só defendia. Agora não, o Misto tanto defende como também ataca, o Misto sai com velocidade. Com a entrada agora do Maurício no lugar do Esquerdinha, eu acho que também é mais um jogador que vai dar mais uma consistência e vai dar mais uma força ao bloco ofensivo. E tá jogando bem o Gênison, hein? Tá jogando bem, né? Ele muito ficou bom. Mais folgado ali na frente, parece. Tá
4: na
0: jogando
4: dele, bem. Né, César?
0: É.
3: Bom, foi embora o Acevedo e foi embora também o 19. Quem entrou foi o 23 e o 18. Quem são eles?
4: Henrique Rodrigues, 18, e Fábio Guilherme, 23.
3: Henrique, 18,
4: e o Fábio, 23.
3: Prepara-se, já saiu jogando a equipe do Ceilândia lá pelo setor direito. Bola tocada aqui no lado esquerdo da defensiva com o Henrique. Henrique aciona o meia dúzia, que é o Danilo. Danilo lança para o campo de ataque para o Marquinhos. Marquinhos vem por baixo, Juaz, e toca a bola para a linha de lado. Arremesso para o Ceilândia cobrar aqui no setor esquerdo do campo de ataque. É o Campeonato Brasileiro, 28-28, jogado no segundo tempo. Placar de 1 para o Misto, 0 para o Ceilândia. Juaz vem buscar a jogada aqui atrás, foi seguro. Maurício para o Juaz. Juaz tocou no meio para o Maurício. Na frente para o Juaz. Se pegar é boa, fechou. Maurício, Joás entrou na área, adiantou, vai pro gol, olha o Misto, tira a defensiva com o Bosco, fechava o Gênison para empurrar pro fundo da rede, vem Marquinhos.

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1: Vem aqui pelo Ceilândia, pelo setor direito, bate em cima da marcação, chega por baixo, corta de qualquer maneira o Yuji. Bola tocada ali no meio, tenta armar contra-ataque, bola tocada pro Gênison, fez o giro, escorregou, caiu, a bola sobra pro Ceilândia. O Ceilândia vem dominando com o Henrique. Henrique olha os companheiros, prefere jogar com o Bosco, curtinho, devolve pro Henrique. Henrique tem aqui do lado esquerdo o Danilo, recebeu Danilo. O Ceilândia vem pro campo de ataque, o Ceilândia não se entrega, dá trabalho pro setor defensivo do Misto. Bola tocada no meio, fez o giro, tenta fazer a finalização, chega por baixo. Antes da finalização do Sandy, o Robson fez o corte. Tenta Maurício ir para o campo de ataque. Foi derrubado, é falta.
2: Protegeu e levou a falta lá Maurício, 16 da equipe do time do Mister. César, dá gosto de você ver o Robson assim, fora do lance. O que esse homem bate é brincadeira.
3: Eu não queria estar de meia nesse outro time, mas nem a pau, rapaz.
1: É, parece argentino, né?
2: E o árbitro, Verón. O engraçado é que o árbitro não vê, entendeu? Ele bate rápido, já está em outro lance e segue o lance.
1: Levantamento pro jogador que era o Gênison, tentou arrumar para o Xuxa. A bola fica na defensiva do Ceilândia com o jogador que é o Vermute. Vermute toca a bola ali no meio, vem buscar a jogada, inverte do outro lado da zaga para o Henrique. Henrique domina, chega a marcação de longe do Juazi. Ele vem conduzindo, Maurício chega para fechar a porta. Por ali tem que devolver bola no meio. Toca pro Bosco. Bosco abriu lá no setor direito. Tá posicionado o Ian para fazer o domínio já no campo de ataque. Encontrou no meio o Henrique para fazer a jogada, se atrapalha. Bate em cima do adversário, fica com o arremesso lateral. 30 minutos jogado no segundo tempo aqui no estádio Presidente Dutra. Placar de um pro Misto, 0 pro Ceilândia. Lá pelo setor direito tem arremesso lateral, equipe do Ceilândia. Torcedor mistense faz a festa. Torcedor em pé aqui no Dutra. O jogo é difícil, o jogo é brigado. O Misto não se entrega, a bola sai pra linha de lado. É arremesso lateral pro Ceilândia. Vai jogar bola na área do Glycon. O tempo passa. Jogo dramático, jogo disputado lá e cá. Ceilândia vem pra cima. O Misto vai no contra-ataque e leva perigo, levantamento de bola na área pro Marquinhos, é falta marcada.
2: Houve a falta, né, em cima do Yuji, que tava ali fazendo a proteção. O Glaico tá indo para a batida, o Misto vai vencendo 1-0.
1: E atenção, torcedor, é hora de conferir o tempo e o placar do futebol. Campeonato Brasileiro, Série D, segundo tempo aqui no estádio Presidente Dutra, decorridos pelo meu cronômetro, 31 minutos.
4: Misto.
1: Em 1.
4: Ceilândia.
1: Em 0.
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1: Justino fez o giro aqui na direita pro Maurício, vem por baixo, Danilo fica com ela pro Ceilândia, vem pro contra-ataque, equipe do Distrito Federal. Bola enfiada aqui, Joazi chegou, segurou, cometeu falta, se livrou Marquinhos, é bom jogador o Marquinhos. Vem ali o Maurício no combate, também tá fazendo fila, Marquinhos tocou, recebeu na frente, adiantou demais, olha o Marquinhos, entrou na área, foi deslocado na hora de finalizar. A bola fica com o Glycon.
2: É, o Cerqueira, né? Muito bom esse jogador Marquinhos, hein?
3: Excelente,
2: Deus. É, ele tá dando um sufoco danado aí.
3: Tava na reserva, né?
2: Pois é, é umas coisas que não dá pra entender, né?
3: Olha, mas você falou aí do Robson, você sabe o que me veio à mente agora? A camisa do Misto coube como uma luva para ele, né? E ele parece muito, quem chegou a ver, o saudoso Rômulo Augusto, volante do Misto, é idêntico ao Rômulo. Só que o Rômulo era mais pegador do que ele, né? Era mais corredor atrás da bola. E ele já é um jogador mais setorizado, né? Mais, e marca, dá o bote certo, né? Mas é muito parecido.
1: Yuji fez o giro, se livrou da marcação, tocou pro Xuxa. Xuxa driblou até o árbitro do jogo, abriu aqui na direita pro Joazi. Entrou agora, quem tá por aqui é o Justino. Justino levantou na área pro Gênison, vai pro gol! Segura, Vitor Hugo!
2: Essa é a jogada e essa é a posição do Gênison, lá dentro da área. Finalizar, como disse bem o César, finalizador é a função do Gênison. Uma cabeçada, uma boa defesa do Vitor Hugo.
1: Vem mais duas alterações aí, já já no Ceilândia. Já já entra o 16.
2: Fabinho, ex-Misto.
1: Ah, ele?
2: É ele, lateral esquerdo. Acho que deu pro Danilo, hein?
1: E o 15?
2: É, vamos. É que teve uma falta ali no meio de campo que eu vou seguir. Número 15, Maranhão.
1: Maranhão, esse Maranhão jogou lá, eu lembro. Maranhão. Vem a equipe do Ceilândia de novo pelo setor esquerdo. Vem Joazi cometendo falta. É falta para o Ceilândia aqui na meia esquerda. Vem para fazer a cobrança a equipe. Agora está sendo processado as alterações.

0: Indo embora o 10. 10 que é o Cleiton.
1: É o Cleiton, capitão da equipe. É 10 e faixa, né? Como diz o outro. 10 tá. E faixa. Tá. Vai sair. E.
0: 3.
1: O Vermut, ele vai tirar o zagueiro, hein?
0: A bebida vai embora.
2: É. Ele vem pra cima, hein? Vai pra cima. Esse Fabinho é o jogador de frente, né? Que joga como ala, mas.
1: Ataca bem, né?
2: Ataca
1: jogador
2: bem.
1: Conhecido no futebol mato-grossense, de número 16. E vem pra cima. Tirou um zagueiro e um meia.
0: Prepara-se para fazer a cobrança da falta Danilo Ribeiro. Permanece em campo Danilo, mesmo com a entrada do Fabinho, que é um lateral esquerdo, meia também, né? Prepara-se Danilo, apenas o Justino na formação da barreira, levantamento lá no segundo pau, passa por todo mundo, Fabinho foi atrás dela, saiu Fabinho!
1: Com bola e tudo em arremesso lateral para a equipe do misto, Rael tá por lá, vai fazer a cobrança e aí o nosso amigo Damiel tá lá, né? Levando uma aguinha também pra rapaziada, que o jogo tá pegado.
0: César Augusto, deu uma esfriada, fala pra nós.
2: É, mas tá na hora do misto fazer um gol. Fizer um gol aqui, pode fechar o caixão, viu? Mas o misto tá bem seguro. Vamos ver essas mudanças. Toda vez, todo momento que ocorre mudanças, também muda as condições da partida do adversário. O adversário, com a mudança, o adversário vem para melhorar. O adversário só tem a vitória, só tem um empate, pelo menos agora, para buscar o empate em cima da equipe do Alvinegro. Mas o Alvinegro está bem posicionado, está bem consciente, eu diria. O misto precisa só de marcar um pouco mais de perto esse Marquinhos, porque ele pega aqui, ele vai bandeirando, vai fazendo fila, e o cara é muito bom jogador.
0: Vem por baixo, fez o corte ali no meio e hoje a bola vai sobrar para a defensiva do Ceilândia aqui no setor esquerdo. 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A equipe do Ceilândia troca passes aqui no campo de defesa. Bola enfiada aqui do lado da defesa para o Henrique. Henrique aqui do lado esquerdo. Lançamento pro jogador que era o Juninho. Domina a bola por ali o jogador do Henrique, domina a bola, trouxe pelo meio, perdeu. Justino tentou armar contra-ataque, é falta nele.
1: É, houve a falta, a grande jogada do Justino, né? Que ficou sentindo e pedindo um cartão ali para o jogador da equipe do Ceilândia, né?
2: E entrou bem o Gabriel Justino, né? Tá sumindo o jogo, chamando o jogo para si, né?
0: Troca de passes dele do Índio, saiu gol.
2: E você observa que tem jogador que cresce quando é decisão, porque hoje o jogo é um jogo decisivo pro misto, é um jogo de vida ou morte. E ele entrou e entrou bem, chamando o jogo para si.
1: É uma pena que ele não mantém, né, César?
2: Pois é.
1: Esse nível.
0: Muito,
1: ele
0: né?
1: É um jogador, assim, de meio tempo, vamos dizer.
2: Por isso que ele tá aqui no misto, né?
0: Bola tocada no setor esquerdo, recebeu de volta por lá o jogador que era Maurício. Bola tocada no meio, vem ali o Yuji para fazer o domínio, volta de novo no campo de defesa para o Straub. Straub chega, marcação em cima dele do Fabinho, vai fazer o lançamento, chegou lá pelo setor esquerdo, ainda Straub, tocou curtinho para o Jenison, tocou errado, proporcionou a condição do contra-ataque da equipe do Ceilândia, fez o giro Marquinhos, arbitragem parou, marcou falta, matou o contra-ataque do Ceilândia.
1: É, e aí o Jenison foi obrigado a fazer a falta porque a bola que foi para ele foi muito ruim, desce a Ceilândia.
0: Vem Ceilândia pelo setor direito, procura espaço para o cruzamento, lá pelo setor direito, linha de fundo, cruzou, tira Straub para a linha de lado, é arremesso lateral, permanece no campo de ataque a equipe do Distrito Federal. O jogo é dramático, 37 segundo tempo, o misto está vencendo pelo placar de uma... Opa! Saiu com bola e tudo, Dinaro?
1: Eu acho que o Ian Carlos também já deu, né? Porque ele correu muito também, tá meio cansado já esse 17 da equipe do Ceilândia, arremesso lateral, Rael na batida.
0: Aqui houve uma alteração. César Augusto está atuando pela ponta esquerda e a Jennifer aqui na ponta direita. Agora há pouco. Olha a equipe do Ceilândia chegando, vai pro gol! Na meia lua da grande área, embaixo da bola, subiu e foi embora o chute do Sanji.
1: É, o arremate do as finalizações, vamos dizer assim, do time do Ceilândia não é boa, não, né? Porque senão já tinha chegado com mais perigo a meta da equipe do misto, né? Um domínio superficial, porém enganoso.
0: Ah, fala pra nós aí, César.
2: Os jogos aí estão interessantes, né? O Gama tá 2x2, Luverdense faz 4x0 no Iaúmas, né? 4x0. Brasiliense virou pra cima do Primavera, faz 2x1 lá em Primavera do Leste, né? E o Alvinegro vai mantendo a vitória aqui. O Capital vai vencendo o União por 1x0, 85 minutos, praticamente já no finalzinho do jogo, né? E o misto, se mantiver com essa vitória, o misto é o terceiro colocado.
0: Vem a equipe do Ceilândia, tira de qualquer maneira. Robson toca, a bola tá caindo. Maurício tá sentindo lá no setor esquerdo, tá caindo o jogador Mistense, tá pedindo atendimento. Arbitragem não para o jogo. E vem Ceilândia com Fabinho, lança a bola pro campo de ataque pro Marquinhos, colocou na frente, procura espaço para fazer o cruzamento, linha de fundo, vem por baixo ali para fazer o domínio, para fazer. E agora?
1: É, deu, hein?
0: É agressão isso aí.
1: Deu.
0: Ele vai dar só amarelo.
1: Pois é. Deu o braço, deixou o braço no rosto do Cerqueira, zagueiro da equipe do Misto. Cartão amarelo, ficou barato. Quanto tempo aí? 37?
0: 38 agora. 38. 39. É, então, como eu estava falando, a Jennifer está aqui na minha direita e a hora que quase saiu o gol, o segundo gol do Misto, do Jennifer, ela assustou, porque o que eu fiz? Eu respirei e preparei para o gol e a Jennifer assustou, não foi?
3: Eu assustei, não pode perder, né? O gol, ele estava sozinho, ele tem altura, sabe cabecear, é gol para fazer, para matar a partida, mas infelizmente não fez. Agora eu não sei o que o Marquinhos do Ceilândia fez para ficar no banco, viu? Porque... graças aí ele ter ficado no banco,
1: amarelo,
3: não passou sufoco.
1: Amarelo para o Gleick.
3: E quero falar, pode falar as mensagens aqui, dá tempo, rapidinho?
1: Por favor.
3: Ah, peraí, que temos aqui o Aldemar. Parabéns pela transmissão, locução, comentários e a técnica. Tudo perfeito. Sobrou para você também, Marquinhos. Zap de ouro, o Misto tá vacilando. Abraço para a equipe Pinguinha Júnior. Oh, Pinguinha Júnior passando por aqui.
2: Carlinhos, filho do saudoso Pinguinha.
1: Grande Carlinhos, um abraço, tamanho do Rio Grande, tchê.
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1: E adivinha quem vem pro jogo?
2: Jennifer, informa aí.
3: Ah, ele, o grande jogador da partida, Jonathan.
1: É, o Jonathan vem pro jogo. Daqui a pouco a gente... Ah, o Jenison, não dá mais pro Jenison. Saiu.
0: 18, né?
1: Caiu o Jenison ali, claro, com toda a experiência. Vai sair. O Jonathan vai pro jogo, a última do Misto, né? E aí o Misto vai se segurando aí, 1-0, resultado importantíssimo com o Dutra lotado.
0: 40 minutos, segundo tempo, placar de 1 pro Misto, gol do Índio, 0 pra equipe do Ceilândia. Tá saindo o Jenison, demorando, ganhando tempo, cartão amarelo pra ele.
1: Também, né? Eu ia até chamar a atenção do César o seguinte, até agora, César, a arbitragem muito boa, hein?
2: Boa, muito boa, bem segura, né?
0: De onde eles são?
2: É de Santa Catarina. Olha, ele ficou até fofo aqui.
3: Olha aqui, quando a gente não fala da arbitragem, né? Quando ela não é a estrela do jogo, a gente vê o quanto ela é boa. Quero falar aqui também, ó, Carlos Lemos, FMF e ouvindo no rádio. Abraços e sucesso ao Pinguinha Júnior.
2: Exatamente, é ele mesmo.
0: Aguinaldo Cavalcante, alô, Aguinaldo, abraço pra você, amigão. Aguinaldo Cavalcante da TV Vila Real, alô, pessoal da TV Vila Real, Aguinaldo e toda a galera. Aqui pro setor direito vem Justino pra equipe do Misto, toca a bola na frente, a bola sai pra linha de lado. É arremesso lateral pra equipe do Ceilândia aqui no campo de defesa. O tempo passa, 42, segundo tempo, momentos de decisão aqui, momento de expectativa. Já vai subir a placa dos acréscimos, o Misto tá na frente. 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No bate-rebate a bola vai sobrar pro Yuji. E Yuji sai dominando pra equipe do Misto. Volta de novo no campo de defesa pro Rael. Recua pro Glycon. Glycon bate de primeira pro meio de campo. Subiu, não achou nada por aqui. O Jonathan, que entrou agora há pouco no jogo, brigou por ela no bate-rebate. Sobrou pro Maurício. Enfiada de bola pro Jonathan. Se pegar é boa. Fabinho! Vem na cobertura, a bola saiu, não saiu pra linha de fundo, ganhou por aqui o Justino, linha de fundo, vai Justino, entrou na área, Fabinho na recuperação, fica com ela pra equipe do Ceilândia, falta.
1: Aí a torcida vai à loucura, né? Porque o Justino na disputa de bola, caiu lá o Fabinho, o árbitro deu a falta.
0: Tem pressa a equipe do Ceilândia. Fabinho tá caído ali fora do gramado.
1: Caiu mal, hein?
0: É, parece que sentiu o braço ou a mão esquerda.
1: Essa parada é boa pro time do Misto, né? Também dá uma respirada, né?
0: Pois é, bom pro Misto. 43 minutos é o segundo tempo. O jogo é dramático. Torcedor em pé.
4: 18 minutos.
0: É, segundo César Augusto, mais ou menos uns 8. Mas o jogo tá parado, César. No geral, até aqui, o Misto fez o que tinha que fazer em casa, né?
2: Ah, sim, o Misto fez o dever de casa como deveria ser feito, pelo menos o torcedor aqui sai satisfeito com a entrega de todos os jogadores do Misto. É evidente que não foi um primor de jogo, mas o que valeu, o que está valendo pelo menos até agora é a vitória, né? E o torcedor interessa, o torcedor é a vitória, e o Misto está jogando para vencer.
0: Lá pelo setor direito vem a equipe do Ceilândia. O Primavera está sendo eliminado em casa. Brasiliense 2, Primavera 1. Primavera está indo embora. Aqui pelo setor esquerdo vem a equipe do Ceilândia. Bola tocada para o Marquinhos. Entrou habilidoso. Trouxe pelo meio. Lançamento na frente. Corta a cerqueira. Justino tenta pegar a sobra. Era o Joazi. Toca a bola. Sobra de novo para a equipe do Ceilândia com o Henrique. Henrique inverte tudo lá na esquerda. Vem para fazer o corte. Rael toca a bola para a linha de lado. É arremesso. Ceilândia tem pressa. Toca a bola na área. Foi lá. Rael brigou. Bateu, escanteio.
1: É, chegou ali na briga, acabou tocando de bico. Ela saiu pela linha de fundo. Escanteio para o time do Ceilândia.
0: Lá pelo setor direito, daqui a pouquinho tem sorteio do Deuse lá do Django. É, daqui a pouquinho tem sorteio. Quem será que vai levar? Lá pelo setor direito tem escanteio para o Ceilândia.
1: Danilo.
0: Tem que tomar cuidado. Fabinho tá de volta. Danilo vai para a cobrança do escanteio. 45, tempo regulamentar esgotado. Já vai subir a plaquinha. Cobrou fechado. Jonathan toca a bola para fora do estádio. Caiu.
1: É, caiu a bola muito forte, né? E foi muito corajoso. Colocou a bola, a cabeça ali na bola, meu amigo. Deve estar sentindo muita dor ali. E já levantou também.
0: É, 6 minutos, Dionísio Dinardi.
2: Justo.
0: 45, vamos a 51. Danilo vem para a cobrança de mais um escanteio para a equipe do Ceilândia. Tem que tomar cuidado aí. Danilo bate forte, bate fechado. Olha, sempre bate fechado. Glaicon toca a bola, vai para escanteio agora para o outro lado.
1: Perfeita, né? Saída do Glaicon. Deu um tapa, tirou da cabeça do jogador da equipe do Ceilândia. Tá correndo ali para o outro lado, Danilo, para a batida do escanteio.
0: Prepara-se para fazer a cobrança do escanteio de novo a equipe do Ceilândia aqui pelo setor esquerdo. Tem que tomar cuidado, tem que segurar. 46, vamos a 51. O árbitro Barriga Verde já chegou, tá tudo ok. A bola estava fora da marca. Levantamento de bola do Danilo, tira parcialmente a defensiva. Sobra de bola é do Rael, protege, vai despachar a bola de qualquer maneira para o campo de ataque. Não tem ninguém do Misto por ali, então a bola sobra de graça para a defensiva do Ceilândia. Momentos de dramaticidade, o Ceilândia. Ceilândia vem para cima, o Misto se defende como pode. Recebeu Danilo, tocou a bola de graça para a linha de lado, hein?
1: É, e parece que saiu um gol, né? Porque a torcida vibrou demais com esse lance aí, rapaz. Tocou para fora, a torcida foi a loucura. É lateral, tá por ali o Joás, camiseta de número 2 na batida.
0: Torcedor do Misto sobe, fica em pé, grita. Pedindo o fim do jogo. 47, vamos chegar agora. Jonathan tocou, Justino não chega a tempo. Vem de novo a equipe do Ceilândia. Toca de qualquer maneira, bola para a linha de lado. Cerqueira, a bola sai, arremesso lateral para a equipe do Ceilândia aqui na linha divisória do gramado. Tem alteração no resultado aí, César?
2: Não.
0: Tudo normal ainda?
2: Tudo normal.
0: Levantamento de bola procurando o Fabinho. Fez o corte parcial, a defensiva. Bola despachada para o campo de ataque. Tá segurando, tá sentindo o Justino, tá segurando a perna.
2: Agora. 2-0 Capital em cima do União.
0: Acabou de vez. O União já estava
2: liquidado.
0: Liquidado. Classificado o Misto e a equipe do Ceilândia. Levantamento de bola. Tira a cerqueira. A sobra de bola de novo é do Ceilândia lá no setor direito. Final de jogo dramático. Bola tocada aqui no meio. Recebeu Henrique. Abriu mais adiante aqui no setor esquerdo pro Fabinho. Fabinho pro Marquinhos. Trouxe pelo meio. Adiantou. Perdeu. O Maurício fica com ela. Pegaram ali o Maurício.
1: É, pegou e foi o Marquinhos, né?
0: De novo.
1: E a torcida cobrando o cartão. Agora foi mal o árbitro nessa, né? Porque ele matou. Era quase que matou, foi o Maurício.
0: Seria o segundo, né? O Marquinhos fez uma falta anterior, ganhou o cartão,
2: sim,
0: não foi?
2: Sim, sim, sim. Levou.
0: Tá caído ali o Maurício, a arbitragem manda cobrar falta aqui no setor de defesa pelo lado direito.
1: É, o Cerqueira tá indo pra lá sem pressa nenhuma, o Misto vai vencendo. Ninguém arreta o pé, meu amigo Dudu.
0: 48, Dionísio Dinardi. 48, levantamento de bola. Se eu observar, o Justino tá mancando, mal consegue andar. Tá sentindo e muito ali a coxa esquerda. Levantamento de bola, a bola fica com o Yuji. E Yuji toca pro Maurício. Maurício tinha o Rael, entregou de graça para o Ceilândia, vem Ceilândia lá pelo setor direito, vai lá o Rael, saiu da área com a aposta corrida com o Fabinho, chegou primeiro o Rael, a bola vai para a linha de fundo.
1: Aí se jogou, né? Dá um pique desse para se jogar na hora da finalização, aí realmente não quer nada lá o atacante da equipe do Ceilândia. Tiro de volta para a equipe do Misto, finalzinho de jogo, 1-0 aqui no Dutra.
0: Agora vou falar uma coisa, eu tocaria a bola para a linha de lado, lá para o Rael, para dominar, para tentar chegar à linha de fundo, porque entregou a bola de graça, por pouco não acontece ali uma boa chance da equipe do Ceilândia. 49 minutos, segundo tempo, placar de 1 para o Misto, 0 para o Ceilândia. Fabinho subiu, dividiu com o Jonathan, melhor para o Ceilândia, vem ali o Justino, não consegue correr, a bola tocada de novo no campo de defesa do Ceilândia, com o Henrique que vem conduzindo, vem pro último, vem pro abafa a equipe do Ceilândia. Momentos de dramaticidade, 49 do segundo tempo, bola tocada aqui no meio para o jogador que é o Marquinhos. Marquinhos abriu na frente, aqui recebeu, procura espaço para fazer o cruzamento, tocou no meio, fez o giro, ameaça finalizar ali o Sandy, tocou pro Marquinhos de novo aqui na esquerda, trouxe pelo meio, levantamento de bola na área, gol do Ceilândia, a bola levantada na área, saída do Glaico, Marquinhos levantou na área, não deu, que castigo, hein, Dionísio Dinarte?
1: Ah, um castigo, né, o Marquinhos entrou, ele mudou o segundo tempo, jogador ofensivo, agressivo, vai pra cima, habilidoso, fez o cruzamento, segundo pau, ninguém apareceu, apareceu o Fábio e meteu pro fundo do barbante, empata o jogo aqui no Dutra. Com isso o Misto é o quarto colocado.
0: 50 minutos jogados, 50, mais um minuto, que castigo, era só segurar mais um minuto praticamente, cruzamento, a bola, nem foi cruzamento, foi uma bola alçada, passou por toda a defensiva, aí na cara do Glaicon, Fábio fechou e sem chances para o goleiro mistense César Augusto.
2: É, o Misto paga um resultado aí duro, né? Duríssimo para o torcedor do Alvinegro, né? Mas houve um vacilo no sistema defensivo, eu acho que lá com o Strauser, né? Que a bola foi mais para cima dele lá e na pequena área também, o goleiro, eu acho que também faltou a comunicação aí. E o Marquinhos fez justiça, né? Porque ele foi o grande artífice dessa equipe aí do Ceilândia no segundo tempo. Um grande jogador, um jogador muito habilidoso. E colocou a bola na cabeça do Fábio, né? O Fábio só de cima para baixo empatou o jogo e coloca uma ducha fria no torcedor aqui que já estava ansioso por essa vitória do Misto. O Misto fica numa posição agora incômoda como quarto colocado, mas tem jogo.
0: Mais um, arbitragem, mais um minuto de acréscimo, 51 agora, último minuto dos acréscimos, vamos a 52, Straub vai fazer o lançamento ali na linha divisória do gramado, levanta a bola na área pro Jonathan, subiu, a bola desviada, vai sobrar pro Fabinho. Fabinho entrou como zagueiro aqui do lado esquerdo, despacha de qualquer maneira, Fabinho foi aqui, Cerqueira, toca a bola pro alto, vai sobrar pro Marquinhos, ganhou na dividida, Marquinhos coloca no chão, arrancou em velocidade, colocou na frente do Robson, ainda Marquinhos, trouxe pelo meio, tem que tomar cuidado, linha de fundo, Marquinhos é liso, é habilidoso, volta a jogada de novo pro Robson, Robson chegou a marcação, é o Danilo, Danilo domina, procura espaço, vem Jonathan, acaba com a brincadeira.
1: É, deu de bico ali, meu amigo, já avisando até o Marquinhos, né? Deu um bico ali, pegou o banco de reserva com tudo, 1-1, castigo, Misto toma o gol no finalzinho, hein?
0: 52, o árbitro catarinense vai pedir a bola, vai encerrar o jogo, pediu a bola, aponta o centro do campo, termina, mais um empate do Misto em casa, finalzinho, um castigo. Um pro Misto, gol do Índio, um também pro Ceilândia, Fábio empatou o jogo agora no finalzinho. É, quarto lugar, minha gente, quarto lugar no grupo e que venha o Gama, Dionísio Dinarte.
1: É, que bem é o Gama, né? O Misto, o ano passado, pegou a Portuguesa de Desportos e acabou eliminando a Portuguesa lá em São Paulo, né? Ou seja, futebol é dentro das quatro linhas. E aí, vamos para a próxima fase e ver o que vai acontecer, meu amigo Adelmo Alves. Um abraço a você, a Jennifer e ao César Augusto. A Jennifer daqui a pouquinho vem aí um sorteio para ver quem é o ganhador aí de mais uma premiação aí doada gentilmente aí pela equipe de ouro.
0: Muito bem, obrigado, parabéns pelo brilhante trabalho, Dionísio Dinarte. César Augusto, um castigo, como falamos aqui, esse gol no finalzinho.
2: Duro castigo para a equipe do Misto, Mas o Misto, a realidade é essa, né? Os números falam por si só. O Misto é uma equipe que tem dificuldade de vencer as partidas. Haja vista os resultados consecutivos de empate que a equipe vem tendo, né? Hoje, sinceramente, eu achava, tinha quase certeza que o Misto sairia com um resultado positivo, porque fez por merecer. Mas futebol é assim, né? Futebol é ingrato, futebol é atenção, futebol não é uma ciência exata. E o Misto que tinha todas as oportunidades no segundo tempo, dominou bem as jogadas, mas o Misto tem um grande problema com relação às jogadas aéreas. Como eu disse, embora tenha dois zagueiros altos, mas o Misto perde muito tempo de bola. E aí foi o que castigou o Misto nesse finalzinho, o empate em um tento a um. Como é que fica agora? O Misto vai ter que enfrentar o próximo adversário. Próximo adversário no mata-mata vai ser a equipe do Gama. E que vem o Gama, como disse aí o Dinarte. O Misto é uma equipe que ressurge das cinzas. É difícil? Muito difícil. Mas o Misto pode conseguir. E mata-mata são duas partidas. Não é uma rodada como esta aqui de cinco equipes, né, que disputam para quatro vagas, né, seis equipes para quatro vagas. Agora é mata-mata, são dois jogos. O Misto pode jogar bem, jogar um regular e jogar um outro bem, talvez passe pela outra fase. É difícil? É muito difícil. Mas o torcedor sai com a cabeça inchada, com sentimento de derrota. E a equipe que veio aqui enfrentar o Misto sai com uma vitória, né? Apesar do empate.
0: Bom, não é puxar brasa para cá, brasa para lá, mas diferentemente de quando tinha arbitragem de Rondônia, do Acre e tal, hoje o árbitro a gente não comentou, né? É outro nível. Outro nível por quê? Porque lá tem Criciúma, tem Figueirense, tem Avaí, tem Chapecoense, equipes que estão na elite do futebol nacional. Então, por isso, há uma cobrança maior na qualificação também da arbitragem.
2: Qualidade. Quando tem qualidade. Quando não tem, não adianta.
0: Não adianta, né? Jennifer Figueroa.
3: Ele não foi protagonista, né? O time do Misto foi protagonista nessa partida. Parabéns ao time do Misto. Por mais que empatou no finalzinho, o time do Misto buscou essa vitória. Buscou essa vitória o tempo todo. Então tá de parabéns à equipe. É triste este empate, sair mesmo com esse sentimento de derrota, porque buscou o tempo todo o resultado. Gostei das alterações que foram feitas aí pelo técnico Zoton. Parabéns a toda a torcida que se fez presente, gritou, torceu, apoiou o time o tempo todo. Isso que se tem que fazer. Temos um desafio muito importante, complicado na próxima contra o Gama, mas se a gente quer o acesso, a gente tem que enfrentar esse tipo de partida que é complicado, é difícil e precisa realmente se superar. Agora, quem superou foi nos comentários aqui, foi o Wender Emerson. Misto, quero ganhar o Day Use do Pesqueiro do Jango para comemorar o Dia dos Namorados com minha esposa. Então, Wender, por causa dessa mensagem, pela sua participação, você é o ganhador desta tarde. Wender Emerson da Silva Andrade vai levar a namorada aí para comemorar o Dia dos Namorados no Jango e sim comemorar uma boa partida do Misto, que independente aí do empate, independente de alguns momentos não esteve tão bem na partida, buscou esse resultado e isso importa bastante. Acho que o time cresceu em algumas colocações ali, em alguns lugares da partida. Então parabéns ao time do Misto e vamos aí para a próxima partida contra o Gama.
0: Obrigado, Jennifer Figueroa. Enfim, termina a nossa jornada esportiva com aquela sensação de frustração, porque o Misto esteve próximo de 3 pontos, próximo da classificação na terceira colocação do seu grupo, mas no finalzinho, a forte equipe difícil de ser batida, do Ceilândia acabou empatando o jogo. Quarta posição no seu grupo e vem o próximo adversário, que é o Gama, também do Distrito Federal. Obrigado pelo carinho da sua audiência, amigo torcedor. Obrigado por sua participação aqui na nossa jornada esportiva. Trabalharam para os senhores em mais uma jornada esportiva da equipe de ouro, a equipe de esportes da cultura. Trabalhos de reportagem de Unísio Dinarte. Comentários César Augusto e Jennifer Figueroa. Coordenação de esportes Oliveira Júnior. Coordenação artística Lennon Franz. Direção geral Dorileu Leal. Em nome de toda a equipe de esportes, a equipe de ouro da cultura. Seu narrador, Adelmo Alves, deseja a todos uma ótima noite de domingo e uma semana produtiva. 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
6: Oi, gente, estou de volta aqui. Eu sou Marcela Faria e te faço companhia até as 7 da noite. Vamos ao som de Bad Boy 1985.

0: Cultura FM 6:30, Tope da Vida, grande sucesso aí do grupo Dominó nos anos 80. A música fala sobre a revolta diante dos problemas da sociedade, mas também transmite esperança e a crença de que é possível mudar a realidade para melhor. Muito boa essa música, né? Eu adoro. E deixa eu agradecer aqui a audiência do Sérgio Comanche, nos dando audiência aqui em São Paulo, ó, diretamente ali do bairro da Liberdade. Ele tá no trânsito, ligadinho aqui comigo. Agradeço demais a sua sintonia, Sérgio. O Nilson Antônio também tá aqui ligadinho comigo. Obrigada pela audiência. 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Pra você aí que quer ganhar uma tábua de carne e uma camisa do Misto, Carlos Matos estará sorteando amanhã no programa dele. Então fique ligadinho aí na programação, viu? Se você ganhou, você será sorteado. Boa sorte aí pra você que tem acertado o placar. E eu já volto, não saia daí não. Flashback, toca aqui.
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PM 6h57. Estou chegando ao fim aqui do meu programa. Eu quero agradecer a sua audiência e a sua sintonia aqui comigo no fim de semana Cultura. Elisete tá ligadinha aqui comigo. Obrigada pela sintonia, querida. E olha, antes de eu ir, eu vou deixar aqui a minha última música com você, Mulher de Fases, Raimundos. Em seguida, você segue aí com a programação do Melhor da MPB com Mila Rizzi. E a gente volta a se encontrar no próximo fim de semana Cultura. Grande abraço, pessoal. Abençoada semana pra você, viu? Que seja uma semana repleta de bênçãos e de prosperidade para todos nós. Tchau, tchau. Até o fim de semana Cultura que vem.

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4: Olá, uma boa noite pra você. Eu sou Mila Rizzi, tô chegando pra ficar junto com você até as 9 da noite com o melhor da MPB aqui na Cultura FM. Coordenação, Leno Franza, programação, Beto Silva, direção geral, Dorileu Leal. Uma excelente noite pra você. Vamos começar o melhor da MPB com Travessia, Milton Nascimento.

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2: Cultura FM 90.7, você ouviu Devolva-me com a Adriana Calcanhoto. A gente vai para um rápido intervalo, voltamos já.
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2: Já estamos de volta com o melhor da MPB, Cultura FM 90.7, a rádio oficial do Flashback. Gostava tanto de você, de 1973, com Tim Maia.

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2: Cultura FM, a rádio oficial do Flashback, trouxe pra você Samba de Verão com Marcos Valle.
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2: Uma belíssima noite de domingo. Eu sou Mila Riz e tô junto com você até as 9 da noite. Você tá ouvindo o melhor da MPB. Ovelha Negra, Rita Lee.